0: fechando esta primeira hora da programação do Love Songs com Bryan Adams, Please Forgive Me. Ouvimos antes New Kids on the Block com Please Don't Go Girl. Daqui a pouco voltamos com mais músicas para você.
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0: Estamos de volta, Love Songs, aqui na programação da Educativa FM 101,9, conectada com Campinas. Na sua companhia, Deco Lopes. Seguimos agora ao som de Janet Jackson. Vamos ouvir Funny How Time Flies, When You're Having Fun. Boa noite.

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Bruno Mars, When I Was Your Man. Boa noite.

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Chique, A One Summer Night.

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John Warwick, Feeling All the Feelings.

0: fechando esta segunda hora da programação ao som de Eros Ramazzotti, Sarah Laurora. Ouvimos antes Elton John com Daniel. Daqui a pouco voltamos com mais músicas para você.
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0: Estamos de volta, Love Songs, aqui na programação da Educativa FM 101,9, conectada com Campinas. Na sua companhia, Deco Lopes. Seguimos ao som de Exposé. Vamos ouvir a música As Long As Can Dream. Boa noite.

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Late Night, License to Kill.

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Cine O'Connor, Nothing Compares to You.

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Ken Longs, Meet Me Halfway.

E fechando a programação desta noite com Dollar, I Need Your Love. Ouvimos antes Eternal, It Never Ends. E assim vamos encerrando o Love Songs desta noite. Mais uma vez agradecendo o seu carinho e a sua audiência. Eu, Deco Lopes, vou ficando por aqui. Uma ótima noite e até o nosso próximo encontro.

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1: Boa noite, ouvinte. Eu sou Danilo Fernandes. Este é o Conexão Regional, programa da Rádio Educativa que toca músicas dos compositores, cantores, instrumentistas de Campinas e região. Aqui a gente toca o melhor da produção fonográfica de músicos individuais, de grupos, de bandas e do maior conjunto instrumental da cidade de Campinas, que é a Orquestra Sinfônica Municipal de Campinas. Desde o programa de ontem, nós estamos tocando peças dos LPs e dos CDs que a orquestra gravou de 1978 até 2016, quando fizeram suas últimas gravações, as mais recentes, digamos. 1978, 1982, 84, 85, 86, 87 ainda eram LPs. A partir de 93, a orquestra começou a gravar compact discs, os CDs, que substituíram aí os LPs, e hoje nós já estamos na fase do streaming e das gravações totalmente digitais, já não existe nem mais a mídia física. Mas a gente vai continuar tocando aqui, a partir de 1993, peças do CD, o primeiro CD da orquestra, que é o CD Concertos Lix da Cunha, que foi lançado em 1993, que tem a peça Sinfonia em Sol Menor, do compositor Alberto Nepomuceno. Antes de tocar essa peça longa, eu vou falar um pouco sobre a peça e Alberto Nepomuceno. Em agosto de 1897, o Alberto Nepomuceno apresentou em primeira audição no Brasil a Sinfonia em Sol Menor e também a Série Brasileira. Essas peças sinalizavam dois aspectos primordiais da sua produção. A admirável feitura artesanal da Sinfonia refletia a maestria técnica adquirida pelo compositor em longos anos de aprendizado europeu. E a série, apesar da singeleza de sua orquestração, tornou-se um marco inicial para a orientação nacionalista da música brasileira. Duas décadas depois, os críticos modernistas consagraram Alberto Nepomuceno como um arauto do nacionalismo musical brasileiro. De fato, o compositor foi dos primeiros a empregar sistematicamente elementos do nosso folclore em suas composições, além de empreender uma intensa campanha pelo canto em português, enfrentando a reação violenta de críticos que consideravam nossa língua imprópria para a canção lírica. No contexto da obra de Nepomuceno, esses aspectos nacionalizantes representam apenas uma possibilidade estética entre muitas outras, mesmo porque seus ideais nacionalistas se inspiraram em modelos europeus, na escola russa do Grupo dos Cinco e na música de Grieg, constituindo novidades tão sugestivas e fascinantes quanto o wagnerismo. Nesse CD Concertos Lix da Cunha, da Sinfônica de Campinas, na época ainda o regente era o maestro Benito Juarez, eles gravaram a Sinfonia número 2, de Camargo Guarnieri, também um compositor nacionalista brasileiro, do século XX, e o compositor Alberto Nepomuceno, que nasce lá no século XIX e morre na primeira metade do século XX, é a outra peça, o outro compositor gravado nesse CD. O Alberto Nepomuceno, cearense, passou a infância e adolescência em Fortaleza e Recife. Aos 18 anos, tornou-se o mais jovem diretor de concerto do Clube Carlos Gomes em Pernambuco. Em 1885, fez sua estreia como pianista no Rio de Janeiro e tornou-se professor do instrumento do Clube Beethoven, associação pioneira no incentivo à criação e ao cultivo dos gêneros instrumentais de câmara brasileiro. Em 1888, o Alberto Nepomuceno foi estudar na Europa, em Roma, no Liceu Musical Santa Cecília, estudou piano com Giovanni Sgambati e harmonia com Cesare De Santis, cujo tratado de harmonia ele enviou a Leopoldo Miguês, aqui no Brasil, para ser adotado no recém-fundado Instituto Nacional de Música do Rio de Janeiro. Depois, o Alberto Nepomuceno estudou em Berlim, na Escola Superior de Música, e na capital da Áustria, Viena, estudou alta interpretação pianística e teve como colega sua futura esposa, a pianista norueguesa Valborg Bang, aluna de Edvard Grieg, compositor mais famoso da Noruega, de quem ele ficou amigo, e o Grieg era o representante máximo do nacionalismo romântico nórdico e reavivou os interesses do compositor cearense pelos estudos folclóricos. De volta ao Brasil, Nepomuceno empreendeu uma intensa campanha em favor do emprego do idioma nacional no canto erudito e compôs uma série de canções em parceria com importantes escritores da época, como Coelho Neto, Machado de Assis e Olavo Bilac. Alberto Nepomuceno dedicou-se também ao ensino, foi diretor do Instituto Nacional de Música por duas gestões, e entre seus alunos destacam-se Luciano Galé e Oscar Lorenzo Fernandes, do qual vamos tocar também uma peça importante mais adiante no programa de hoje. Na mesma instituição, Alberto Nepomuceno lecionou órgão, instrumento em que se aperfeiçoara com grandes mestres alemães, franceses, austríacos e noruegueses, e com objetivos didáticos, traduziu em 1916 o Tratado de Harmonia de Schönberg. Como maestro da Associação de Concertos Populares, apresentou no Rio de Janeiro, em primeiras audições brasileiras, obras contemporâneas de compositores europeus, como o Prelúdio para a Tarde de um Fauno, de Debussy. Na Europa, realizou concertos de música brasileira. A Sinfonia em Sol Menor, que a gente vai ouvir, de Alberto Nepomuceno, é ao lado da Sinfonia Op. 43 de Henrique Oswald, a única obra do gênero do romantismo brasileiro. Foi composta em Berlim e revela a influência direta de Brahms, principalmente no primeiro movimento, de Wagner e de Tchaikovsky. Essas influências mostram um compositor atento à música dos seus ídolos e sintonizado com sua época. A peça, no entanto, é bastante original e deveria figurar habitualmente entre as obras-primas do sinfonismo romântico, mas é pouco tocada no Brasil. Conceituados compositores e críticos a consideram a sinfonia mais importante escrita por um músico americano no século XIX. Curiosamente, ela é contemporânea à Sinfonia do Novo Mundo, encomendada pelos norte-americanos ao tcheco Antonín Dvořák. O Alberto Nepomuceno faleceu no Rio de Janeiro e poucos dias antes Richard Strauss havia regido no Teatro Municipal o prelúdio de O Garatuja, comédia lírica baseada na obra homônima de José Alencar, a qual Nepomuceno dedicara muitos anos de seu trabalho. Vamos então ouvir a Sinfonia em Sol Menor de Alberto Nepomuceno na interpretação da Orquestra Sinfônica Municipal de Campinas, regida pelo maestro Benito Juarez. Gravada no CD Concertos Lix da Cunha, de 1993, essa sinfonia tem quatro movimentos: um alegro com entusiasmo, um andante quase adágio, o presto e com foco, o quarto e último movimento. Vamos ouvir a Sinfonia em Sol Menor de Alberto Nepomuceno e voltamos em seguida.

Nós ouvimos aqui no Conexão Regional a Orquestra Sinfônica Municipal de Campinas, sob a regência do maestro Benito Juarez, interpretando a Sinfonia em Sol Menor do compositor cearense Alberto Nepomuceno. Neste segundo bloco, a gente passa para o segundo CD da Orquestra Sinfônica Municipal de Campinas, que foi gravado em 1998 e que se chama Episódio Sinfônico. Este CD traz peças de Francisco Braga, de Guerra Peixe, de Oscar Lorenzo Fernandes, de Francisco Mignone, de Frutuoso Viana e de Almeida Prado. Então, compositores que vão do século XIX até final do século XX, começo do século XXI, que é o caso do Almeida Prado, que faleceu em 2010. Nós vamos ouvir desse CD o Reisado do Pastoreio, do Oscar Lorenzo Fernandes. Uma peça muito famosa, principalmente por causa do seu último movimento. O Oscar Lorenzo Fernandes nasceu no Rio de Janeiro em 4 de novembro de 1897 e morreu no mesmo Rio de Janeiro em 27 de agosto de 1948. Filho de pais espanhóis, ainda rapaz, começou a tocar nas festas dançantes do Centro Galego e aos 18 anos compôs a ópera Rainha Moura. Em 1917, ingressou no Instituto Nacional de Música, onde iniciou os estudos de teoria, harmonia, contraponto e fuga com os professores Francisco Braga, Henrique Oso e Frederico Nascimento. Em 1923, por ocasião da doença de Frederico Nascimento, assumiu como substituto na cadeira de harmonia, que se tornou permanente 2 anos depois. Compositor brasileiro da fase nacionalista, tem obra relativamente pequena, caracterizada pelo apuro formal. Marcou época o Trio Brasileiro de 1924 para piano, violino e violoncelo. Em 1936, Oscar Lorenzo Fernandes fundou o Conservatório Brasileiro de Música, o qual dirigiu até a sua morte em 1948. A obra do Oscar Lorenzo abrange 3 períodos, de 18 a 22. Observa-se a influência do impressionismo francês, uso da bitonalidade e ausência de temática brasileira. No período de 1922 a 1938, quando ele compôs esta suíte Reisado do Pastoreio, 1930, né, é considerado o ponto alto da sua produção e verifica-se uma forte presença nacionalista com a utilização de temas folclóricos que valorizam a presença das etnias branca, negra e índia na formação do Brasil, assim como a transformação moderna do país. No terceiro período, de 1942 até a sua morte, a obra assume um tom universalista. Oscar Lorenzo Fernandes compôs canções, suítes sinfônicas, balés, peças para piano, música de câmara, concertos e sinfonias. Sua obra vocal está baseada na modinha e na música dos Seresteiros, toada para você a sua canção mais conhecida. O seu maior sucesso, no entanto, foi essa peça que nós vamos ouvir agora, interpretada pela Sinfônica de Campinas, o Reisado do Pastoreio, uma suíte em 3 partes, que contém o famoso batuque que encantou Toscanini e Koussevitzky. Nós vamos ouvir então a Orquestra Sinfônica de Campinas interpretando o Reisado do Pastoreio, que tem 3 movimentos. O primeiro é Pastoreio, o segundo é a Toada e o terceiro esse famoso batuque que virou um hit aí, inclusive na internet. Várias orquestras do mundo tocam essa peça, que ela começa, ela vai ficando cada vez mais vibrante, cada vez mais intensa, extremamente rítmica. Vamos ouvir então Reisado do Pastoreio de Oscar Lorenzo Fernandes na interpretação da Orquestra Sinfônica Municipal de Campinas, gravado no CD Episódio Sinfônico de 1998, e voltamos em seguida.

Nós ouvimos aqui no Conexão Regional a Orquestra Sinfônica Municipal de Campinas interpretando o Reisado do Pastoreio do compositor brasileiro carioca Oscar Lorenzo Fernandes. Esta gravação é do CD Episódio Sinfônico de 1998, que foi o segundo CD da Orquestra Sinfônica de Campinas. Bom, agora a gente vai dar um salto para 2004. Nesse período a orquestra trocou de maestro duas vezes, o maestro Benito Juarez deixa a orquestra em 2001 e a orquestra é assumida por Ailton Escobar, grande compositor paulista e regente também excelente, que trabalha com a orquestra em 2001, 2002, dá um up na orquestra que vinha ali de uma crise muito grande no final do período do maestro Benito Juarez, com brigas entre o maestro e músicos, ameaças de demissões e um público já muito baixo. E aí a orquestra tem um grande up com Ailton Escobar, que melhora em muito a sonoridade da orquestra, consegue fazer uma temporada muito boa em 2001 e 2002. E em 2003 o Ailton sai e assume Cláudio Cruz, Spala na época da OSESP e também regente da Orquestra Sinfônica de Ribeirão Preto. O Cláudio também fez um belíssimo trabalho com a orquestra, conseguiu fazer duas óperas e gravar um CD, que é esse CD que nós vamos ouvir agora, o Campinas de Todos os Sons, de 2004, um CD que foram feitas milhares de cópias. Esse CD a gente encontra muito aqui na cidade, na rádio e na prefeitura. Este CD, o Cláudio gravou alguns prelúdios e aberturas de óperas de Carlos Gomes, que ainda não haviam sido gravados pela orquestra. Gravou o hino de Campinas, o hino ao povo campineiro Progresso, também de Carlos Gomes. E gravou com grupos que existiam aqui na cidade na época, como o grupo Ânima, como o trio Carcoarco, e também gravou peças do José Eduardo Gramani, um importante compositor, professor de rítmica da Unicamp, que havia falecido alguns anos antes, em 1998. E nós vamos ouvir justamente algumas peças desse CD que cobrem um pouco dessa temática, né? Primeiro a gente vai começar ouvindo o prelúdio da ópera Maria Tudor, que é uma das aberturas de ópera mais bonitas de Carlos Gomes, mais intensas e poderosas, assim. Depois a gente vai ouvir a arieta Mamma Dite, que é uma arieta escrita também por Carlos Gomes, e na interpretação da grande cantora lírica Nisa de Castro Tanque, que nasceu em Limeira, mas morou em Campinas a maior parte da vida. E essa foi uma das últimas gravações da Nisa Tanque, das apresentações da Nisa com a Orquestra Sinfônica de Campinas. Nós vamos ouvir também a música A Lua Girou, que é uma participação do grupo Ânima, que nasceu na busca de sonoridades não padronizadas e mescla de tradições, e já tinha 12 anos nessa época, em 2004, que vinha desenvolvendo uma linguagem de fusão musical baseada em elementos oriundos da tradição medieval ibérica e das comunidades rurais brasileiras. O grupo era formado na época pelo Dalga Larondo, percussionista, no zarbe, pandeiro, a Isa Taubi na voz, o Luiz Fiamingue nas rabecas, a Patrícia Gatti no cravo, o Ricardo Matsuda na viola brasileira e a Valéria Bitar na flauta doce e flauta indígena. Eles gravaram com a Sinfônica de Campinas nesse CD a música Lua Girou, que é de domínio público. E fechando esse bloco, o trio Carcoarco, que é um trio formado na época pelo Esdras Rodrigues, que era professor de violino da Unicamp na época, tocando violino e rabeca, o Luiz Fiamingue, também nas rabecas, e o Magrão na percussão. O trio Carcoarco explorava a diversidade da música brasileira para cordas, especialmente as rabecas e violinos, e instrumentos de percussão como pandeiros, zabumba, congas e vaso de cerâmica. O trio Carcoarco grava, então, nesse CD com a Sinfônica de Campinas, o Forró da Ferdinanda, que é uma composição do José Eduardo Gramani, que foi um grande incentivador aí da formação desse trio e das rabecas, né? Um grande estudioso e instrumentista de rabecas, além de professor de rítmica da Unicamp. Infelizmente, José Eduardo Gramani faleceu precocemente aos 54 anos, em 1998, mas deixou muitas composições que foram gravadas depois e também gravadas ainda na época que ele estava vivo, e uma delas é esse Forró da Ferdinanda, que o trio Carcoarco gravou com a Orquestra Sinfônica Municipal de Campinas neste CD Campinas de Todos os Sons. Vamos ouvir então a Sinfônica de Campinas interpretando desse CD Campinas de Todos os Sons, prelúdio da ópera Maria Tudor, de Carlos Gomes, a Sinfônica de Campinas com a soprano Nisa Tanque, arieta Mamma Dite, de Carlos Gomes, com o grupo Ânima,
A Sinfônica de Campinas gravou A Lua Girou, de domínio público, e com o trio Carcoarco, Forró da Ferdinanda, de José Eduardo Gramani. Vamos ouvir essas quatro músicas e voltamos em seguida.

Ouvimos aqui no Conexão Regional a Sinfônica Municipal de Campinas e o Trio Carco Arco com Forró da Ferdinanda, de José Eduardo Gramani, o Grupo Ânima com a Sinfônica de Campinas interpretando A Lua Girou, de domínio público, a soprano Nisa Tanque, saudosa cantora Nisa Tanque, com a Sinfônica de Campinas interpretando a arieta Mamadite, e a Sinfônica de Campinas interpretando o prelúdio da ópera Maria Tudor, de Antônio Carlos Gomes. Este é o Conexão Regional, programa da Rádio Educativa, que toca os músicos de Campinas e região. E quando se fala na música de Campinas e região, a gente sempre lembra da Sinfônica de Campinas, que é o grupo musical mais importante da história da cidade, que já tem aí seus 95 anos completados em 2024, rumo ao centenário. E a gente está fazendo uma retrospectiva aqui, desde o programa de ontem, sobre as gravações que a Sinfônica de Campinas fez em LPs e CDs entre 1978 e 2016. Agora a gente vai ouvir um CD que foi gravado em 2005 pela Câmara Municipal de Campinas, que patrocinou esse CD, e que tem algumas versões do hino Progresso, que é o hino oficial da cidade de Campinas. O nome do hino é Progresso, Hino Triunfal ao Povo Campineiro. Foi composto por Antônio Carlos Gomes para uma feira tecnológica industrial aqui de Campinas, no final do século XIX, e muitos anos depois foi escolhido para ser o hino de Campinas, já que na época não pediram para o Carlos Gomes escrever um hino para Campinas. Ele tinha escrito um hino para essa feira, um hino muito operístico, como quase tudo que Carlos Gomes compõe, para 8 vozes, com solista, uma soprano solista, que aqui a gravação é com a soprano Nisa Tanque. A gente vai ouvir então essa gravação que foi feita do hino, que já há mais de 20 anos é o hino oficial da cidade de Campinas, por lei municipal. Nós vamos ouvir a versão original com coro e soprano solista, Progresso, Hino Triunfal ao Povo Campineiro, com a soprano Nisa Tanque como solista, e depois a versão apenas instrumental com a Sinfônica de Campinas interpretando Progresso, Hino Triunfal ao Povo Campineiro, essas duas gravações do CD Progresso, de 2005, da Sinfônica de Campinas. Vamos ouvi-las e voltamos em seguida.

Nós ouvimos aqui no Conexão Regional a Orquestra Sinfônica Municipal de Campinas interpretando Progresso, Hino Triunfal ao Povo Campineiro, na versão instrumental e na versão original com coro e soprano solista. Neste quinto bloco, a gente segue tocando aqui gravações históricas importantes de LPs e CDs da Orquestra Sinfônica Municipal de Campinas. Agora nós vamos ouvir trechos da Missa de São Sebastião, que foi gravada em 2005 pela Orquestra Sinfônica Municipal de Campinas e coro da Unicamp. Na época ainda não havia a missa completa, ainda não haviam descoberto a missa completa, faltava o credo, mas nós temos aqui o Glória e nós vamos ouvir três partes, né, desse Glória, que foi gravado em 2005, da Missa de São Sebastião, que foi composta em 1854 por Carlos Gomes, ainda bem novinho, aos 18 anos. Nessa interpretação da Missa de São Sebastião, feita pela Orquestra Sinfônica Municipal de Campinas, com o coral da Unicamp e Madrigal de Casson, os solistas foram Nisa de Castro Tanque, soprano, Luciana Bueno, mezzo-soprano, Rubens Medina, tenor, e Manuel Alvarez, barítono. Nós vamos ouvir Kyrie Eleison, Glória in Excelsis Deo e Laudamos-te. Vamos ouvir essas três e voltamos em seguida.

Nós ouvimos aqui no Conexão Regional a Orquestra Sinfônica Municipal de Campinas e o coro da Unicamp, interpretando trechos da Missa de São Sebastião, de Antônio Carlos Gomes, uma das duas missas que ele escreveu. Essa aqui, em homenagem a São Sebastião, nós ouvimos o Laudamus, Til Gloria in Excelsis Deo e o Kyrie Eleison. Essa missa foi apresentada depois pela Sinfônica de Campinas, muitos anos depois, 18 anos depois, em 2023, em setembro, completa. Ela tem mais ou menos 1h10, foi regida pelo maestro Guilherme Manes, que também fez a revisão toda da segunda parte do Credo, que foi descoberta anos depois, maestro da Orquestra Sinfônica de Sergipe. E você pode encontrar no YouTube a filmagem desse concerto que aconteceu na Catedral de Campinas, esta belíssima missa de São Sebastião de Carlos Gomes, que merecia também ser interpretada aí por outras orquestras e coros do Brasil. Neste sexto bloco, a gente segue ouvindo a Orquestra Sinfônica Municipal de Campinas, agora já as gravações mais recentes. Em 2016, a Sinfônica já era regida pelo maestro Vitor Hugo Toro, que assumiu a orquestra em 2011, como regente titular, diretor artístico. Em 2016, a orquestra gravou dois CDs. Um CD com os concertos cariocas, os três concertos cariocas de Radamés em Attali, que é o compositor mais gravado em Campinas nos últimos 30 anos, e um outro CD com áreas e canções de Carlos Gomes. Do CD dos concertos cariocas, que tem uma história muito interessante, né? Já eram conhecidos o concerto número 1 e o número 2. O número 3 estava inédito, e na década de 1950, o Radamés em Attali, compositor gaúcho, radicado no Rio de Janeiro, formou um quinteto com o baterista Luciano Perrone, o guitarrista Zé Menezes, o baixista Pedro Vidal e o acordeonista Chiquinho. E esse grupo, em certas ocasiões, tocava junto ao piano, no segundo piano, a Ida em Attali. Essa formação ficou conhecida como Quinteto Sexteto de Radamés e realizou gravações e apresentações até o início da década de 80. Nessa época, com os músicos, o campineiro Lécio de Freitas no segundo piano e Zeca Assunção no contrabaixo. O Radamés escreveu para esse grupo, nos anos de 70 e 71, o Concerto Carioca número 3. E ele estava inédito, foi descoberto pelo Eduardo Lobo, violonista, professor, que na época fazia doutorado na Unicamp. E aí ele, enfim, fez toda a revisão, fez a tese dele em cima desse concerto número 3, levou ao maestro Vitor Hugo Toro para que a orquestra pudesse interpretá-lo e até gravá-lo. O maestro falou, então vamos gravar os três. O concerto número 3, fica claro o impulso ritmo, que é próprio dos gêneros musicais que se desenvolveram no Brasil, particularmente no Rio de Janeiro, e utilizado por Radamés sem preconceitos. Então tem, os movimentos são marchas, samba-canção, batucada, né? E esse concerto permaneceu inédito até junho de 2014, quando foi interpretado pelos solistas desse CD, juntamente com a Orquestra Sinfônica Municipal de Campinas, sob regência do maestro Vitor Hugo Toro, concerto número 3. E aí, já que ia gravar o 3, então vamos gravar também o 1 e o 2. A gente vai começar ouvindo, a gente não vai ouvir os 3, porque eles são longos, cada um tem mais de 20 minutos. Nós vamos ouvir o concerto carioca número 2, que é o concerto que vem sendo tocado depois dessa apresentação pela Sinfônica de Campinas outras vezes, com a Orquestra Sinfônica da USP em São Paulo e com a Orquestra Sinfônica de Jerusalém, ambas regidas nesses concertos pela maestrina Lígia Amadio, que foi regente da Sinfônica de Campinas entre 2009 e 2010, porque ela assistiu essa apresentação dos três concertos e gostou mais do concerto número 2. E o concerto número 2, que a gente vai ouvir agora, ele tem o Danilo Penteado no contrabaixo, o Lucas Casácio na bateria e o Hércules Gomes no piano. Os três estudaram aqui na Unicamp. O Hércules Gomes hoje é o mais famoso, um dos pianistas, dos melhores e dos mais famosos pianistas brasileiros, principalmente na área do choro, da música popular, mas também tocou recentemente como solista a Rhapsody in Blue, de George Gershwin, no Rio de Janeiro, e o Hércules está sempre tocando aí pelo Brasil. Danilo Penteado, Lucas Casácio, do grupo 4x0, e o Concerto Carioca número 2 foi escrito em 1964 pelo Radamés em Attali para piano, contrabaixo, bateria e orquestra, dedicado ao Tamba Trio. Sobre o concerto número 2, Carioca número 2, a gente vê aqui no encarte do CD dizendo que foi dedicado ao Tamba Trio, um dos precursores dos trios instrumentais com formação de piano, contrabaixo e bateria no Brasil, e foi escrito pelo Radamés em Attali a pedido do baterista Elcio Milito, membro fundador do grupo. Radamés utilizou um elemento até então inédito na música de concerto brasileiro, que foi a inserção de um trio solista de estreita ligação com a estética vigente na música popular da década de 60, o samba jazz.
A estrutura rítmica do concerto, especialmente em seu terceiro movimento, é muito intensa e Radamés trabalha com isso de maneira contrapontística entre os instrumentos solistas e a orquestra, construindo linhas complementares em alguns momentos e dando grande autonomia e destaque a cada solista em outros. Um aspecto interessante, assim como no Concerto Carioca número 3, é o fato de ser uma das poucas peças do repertório brasileiro que utilizam a bateria como instrumento solista. Embora tenha sido dedicada ao tamba trio, a obra nunca foi tocada pelo grupo, como declarava o próprio Elcio. O tamba acabou não tocando e o Radamés me deu uma bronca porque fui eu que pedi. O concerto que nós vamos ouvir agora, interpretados pela Sinfônica de Campinas e esses solistas, o Hércules Gomes ao piano, Danilo Penteado no contrabaixo e Lucas Casácio na bateria, é dividido em três movimentos: samba, samba-canção e choro. Vamos ouvir então o Concerto Carioca número 2, do compositor gaúcho Radamés Inátaly, na interpretação da Orquestra Sinfônica Municipal de Campinas, regida pelo maestro Vitor Hugo Toro, e voltamos em seguida.

Nós ouvimos aqui no Conexão Regional a Orquestra Sinfônica Municipal de Campinas interpretando o Concerto Carioca número 2 do compositor gaúcho Radamés Inátaly. Agora nós vamos ouvir o Concerto Carioca número 3, esse que eu falei antes, que estava inédito e que foi redescoberto e foi, enfim, toda a partitura de orquestra e tudo foi montado pelo Eduardo Lobo, na época fazia seu doutorado em música aqui na Unicamp, e aí apresentou, então, e pela primeira vez ele foi gravado, e única, por enquanto, né, neste CD da Sinfônica de Campinas, Concertos Cariocas, de Radamés Inátaly. E o Concerto Carioca número 3 é dividido em 4 movimentos, uma marcha, samba-canção, um intermezzo em tempo de samba, e termina com uma batucada maravilhosa. Vamos ouvir o Concerto Carioca número 3 do compositor gaúcho Radamés Inátaly na interpretação da Orquestra Sinfônica Municipal de Campinas, regida pelo maestro Vitor Hugo Toro, e voltamos em seguida.

Nós ouvimos aqui no Conexão Regional a Orquestra Sinfônica Municipal de Campinas interpretando o Concerto Carioca número 3 do compositor gaúcho Radamés Inátil, o compositor mais gravado em Campinas nas últimas 3 décadas. Neste 8º e último bloco musical do programa, a gente ouve o CD mais recente da Orquestra Sinfônica Municipal de Campinas, né? Durante o programa de hoje e de ontem, estamos ouvindo aqui as gravações de LPs e CDs da Orquestra Sinfônica Municipal de Campinas, e o CD mais recente se chama Árias e Canções, de Antônio Carlos Gomes. Neste CD, além da Orquestra Sinfônica de Campinas, participam as cantoras líricas sopranos Carla Domingues e Jaiana Paiva. Também o pianista da Sinfônica de Campinas, o Elozande Camondá Pereira, ele toca aqui. Uma parte do CD é feito pela orquestra com as cantoras e outra parte são canções de Carlos Gomes, interpretadas pelas cantoras ao piano, o Elozande Camondá Pereira. A gente vai ouvir então primeiro Gentile di Cuori, que é a área de Ceci do Guarani, do primeiro ato do Guarani, e a interpretação é justamente da cantora Carla Domingues. Depois nós vamos ouvir a Orquestra Sinfônica de Campinas, também com a Carla Domingues, fazendo Mia Pitirella, que é uma área do primeiro ato da ópera Salvator Rosa, de 1874, de Carlos Gomes. E fechando este bloco, a canção mais famosa de Carlos Gomes, que é Quem Sabe, na voz da cantora lírica Jaiana Paiva, acompanhada ao piano pelo pianista da Sinfônica de Campinas, Elozande Camondá Pereira. Vamos ouvir essas 3 e voltamos em seguida para encerrar o programa.

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Educativa FM, 3 horas e 59 minutos.

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5: Alô, meu povo! Louvado seja Deus por mais esse amanhecer. Muito bom dia, minha gente querida de Campinas e de toda a nossa região. Está começando o seu, o nosso Bom Dia Viola, pela sintonia da Rádio Educativa de Campinas FM 101,9. Isso mesmo, meus amigos queridos. É madrugada de quarta-feira, 14 de outubro. Já estamos chegando no meio do mês, gente. Amanhã já é dia 15, viu? A gente abre o peito, respira fundo, agradecendo ao Criador pelo dom da vida. O sereno da noite ainda cura as folhas e a lua vai se despedindo para dar lugar à luz de um novo dia que nasce cheio de esperança. Aqui quem fala com vocês é o seu companheiro de todas as manhãs, eu mesmo, Edis Cruz, trazendo o melhor da nossa música raiz para acalentar o seu coração, viu? Ó, e hoje, meus amigos, o calendário nos convida a celebrar duas forças que movem o nosso chão. Neste 14 de outubro é o Dia Nacional da Pecuária, gente. É, como é bonito, né? E sagrada essa lida. É o sustento que vem do pasto, o cuidado com o gado, o suor do homem e da mulher do campo, que de sol a sol dedicam suas vidas para alimentar esse Brasil gigante, né? A pecuária, gente, é a força das nossas raízes. É o respeito à terra e aos animais. É a herança de pais para filhos que faz a nossa pátria caminhar com orgulho, né? E para que essa lida aconteça com fartura e segurança, gente, olhamos para o céu e celebramos também o Dia Nacional do Meteorologista. É, esses profissionais são os guardiões do tempo, viu? São eles que decifram os mistérios das nuvens, que nos dizem quando a chuva abençoada vem banhar a plantação e quando o sol vai brilhar forte no pasto. A ciência deles se une à sabedoria do povo da roça, guiando os passos de quem planta, de quem colhe e de quem cuida. Nossa eterna gratidão a esses trabalhadores do céu e da terra. Ó, gente, eu me lembro muito bem que meu avô, ele tinha um dom de fazer isso, viu? Ele olhava pro céu e dizia, hoje vai chover. E chovia. Ah, amanhã tá, vai ficar sol. E ficava sol. Ele era aquele senhorzinho que olhava pro tempo e sabia o que dia que ia ser aquele, né? Com chuva, com sol. Bom, gente, ó, indo com o passo desse pagode da viola, eu quero que você venha prosseguir comigo, viu? É, atenção, comitiva do bem! O canal da nossa amizade está aberto. Mande seu alô, peça seu modão e participe pelo WhatsApp 19-994-78-0062. Repetindo, 19-994-78-0062. E se seu caminho passar pelo centro aqui, pelos altos da Torre do Castelo, venha tomar um cafezinho quentinho com a gente aqui na Avenida Andrade Neves, 2158. Chegue mais, porque aqui na Educativa, as porteiras da rádio estão sempre abertas para receber você. Bom, gente, e agora, meus irmãos e irmãs, no silêncio dessa madrugada, vamos elevar o nosso pensamento ao Altíssimo. Onde quer que você esteja agora, no volante do caminhão, na lida do curral, preparando café na cozinha ou no aconchego solar, feche os olhos por um segundo e acompanhe comigo essa oração. Senhor Deus, Pai de toda a criação, nós te agradecemos por essa madrugada e pela oportunidade de recomeçar. Obrigado pela terra firme que pisamos, pelo pão que nos alimenta e pela chuva que renova a vida. Abençoe o homem do campo, Senhor, protege o trabalhador da cidade e derrama a tua paz sobre cada família que nos ouve agora. Que a nossa jornada seja guiada pela tua luz e que nunca nos falte a fé no coração. Amém? Quem está acordado aí, diga amém. É isso aí. Bom, gente, eu quero agradecer do fundo da minha alma a companhia e a participação de cada um de vocês, viu? Vocês são a razão de nossa existência e a força que faz o 101,9 pulsar no peito de Campinas. Ajeita a fivela aí. Toma mais um gole desse café bem forte, porque agora eu vou ali molhar a garganta, mas é rapidinho. Daqui a pouco eu e Diz Cruz volto pra a gente prosear, contar a causa e ouvir o mais puro som da nossa viola caipira. Fiquem com Deus, minha gente. É, segura o rojão que eu já volto. É, já, rapidinho eu já venho conversar e prosear com os meus amigos que já estão aqui no WhatsApp. Bom dia!

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0: Aê, coisa boa, né, gente? Um catirão logo de manhã pra espantar as coisas ruins e começar o dia com coisa boa. É, nós ouvimos aqui Vieira e Verinha, Tire e Queima a Bucha. É, antes nós ouvimos o Zé Bétio, Saudade de Matão. Tenho certeza que a minha amiga Edna ficou feliz demais de ouvir esse modão bom, né, minha amiga? Bom dia. E ela tá aqui mandando bom dia pra nós aqui. Bom dia, né, Edna? Oxe. Oxe, pera um pouquinho. Tá aqui, tem uns barulhos aqui que eu tenho, não tava acostumado a ver esse barulho. Oxe, mas de novo. Ixi, hoje vai ser difícil ouvir os áudios de vocês, mas eu vou ouvir, viu, gente? Eu vou ouvir. É, então, quero agradecer minha amiga querida, né, Edna? Bom dia.
1: Bom dia. Começou bem o programa, hein?
0: Você viu, né?
1: Gostei muito. Não vou pedir nada hoje, não, tá
0: ah,
1: bom?
0: Que bom.
1: Só vou ouvir.
0: Isso.
1: Tenha um lindo dia, meu amigo.
0: Amém.
1: Que Deus te abençoe muito.
0: Amém.
1: Muito bem, Edir. Gostei muito já de cara, Maruzan. Obrigada.
0: Obrigada a vocês. Bom dia. É, hoje tá animado o povo aqui, né? Eu quero mandar um bom dia carinhoso também pro meu amigo Paulo Roberto, sempre querido comigo. E, gente, hoje quem abriu as porteiras foi a Alessandra. A Alessandra mandou mensagem cedinho pra nós aqui. Ela e o Paulo Roberto sempre são os madrugadores aqui que abrem as portas dessa rádio pra gente todos os dias. Agradeço esses meninos bons que acordam cedo e que tem esse carinho pelo Paulo Roberto, ou pelo Bom Dia Brasil, pelo Bom Dia Viola. E Bom Dia Brasil, olha. Já tô aqui no Bom Dia Brasil. Aqui eu assisto, às vezes, o Hora 1, então eu já fico com isso na cabeça. Meu querido amigo, muito obrigado, viu? Você é sempre bem-vindo aqui. Eu sei que você não perde um dia. Você todo dia se acorda e já tá aqui mandando a sua oração, mandando um bom dia carinhoso pra gente. Deus te abençoe, viu? Sempre. O meu querido amigo José Dantas também, né, Zé? Bom dia, meu irmão. Ele tá aqui. Oi, diz. Bom dia. Ótimo dia para todos nós. Toca aí O Poder do Criador, José Dantas. Ô, Zé, pode deixar que eu vou tocar essa moda para você, viu? É, quem tá aqui comigo também? Adilson Firmino. Bom dia, meu irmão. Deus abençoe seu dia, viu? Ele falou, quarta, que as bênçãos de Deus nos acompanhem cada dia, em cada instante desse dia. Amém. Fica com Deus, meu amigo. Você também. Dilson, um abração para você, viu? Agradecido pelo carinho de sempre. Também é outro que não perde um dia. Todo santo dia esse cara passa aqui e deixa um bom dia pra mim. Obrigado, viu, meu irmão? Valeu mesmo. Outro amigo querido também, que lá do Jardim Paussurama, que tá sempre ouvindo a gente, e ele ouve todo dia também, é o meu amigo Adilson. Ô, Adilson, bom dia. Que Deus abençoe você, viu? Lá do Jardim Paussurama, ladinho de casa, ele tá sempre ouvindo a gente, viu? Abraço pra você e pra toda a sua família, meu irmão. Deus abençoe. Meu querido amigo José do Carmo, Zé, bom dia. O Zé passou aqui para dizer o seguinte, ó. Tem uma mensagem que ele deixou assim, que é: te desejo muito mais que um bom dia. Te desejo paz, saúde, amor e fé. E mandou um áudio para nós que nós vamos ouvir. Bom dia, Zé.
2: Bom dia, De Cruz.
0: Bom dia.
2: Tenha uma ótima quarta-feira abençoada. Que Deus proteja e ilumine sempre.
0: Amém.
2: Você e toda a sua família.
0: Amém.
2: Tem um programa abençoado, iluminado.
0: Amém.
2: Toca pra mim a música da Roberta Miranda.
0: Opa, vai deixar que eu vou tocar pra você.
2: Um abraço, meu querido. Qualquer uma delas.
0: Vai deixar.
2: É a mais tocada, vai.
0: Bom dia.
2: Então, bom dia.
0: Bom dia. Olha, ela tem muitas músicas. Tem música que toca demais. Eu vou tocar, escolher uma aqui aleatória, porque todas elas são boas, né? Obrigado, viu, meu amigo? Abração pra você. Meu amigo Jorge Bonfá. Querido, sempre presente aqui com a gente. Abração pra você, Jorge. Fica com Deus. O Theo, meu amigo querido, também tá aqui, né? Falou e diz: toca Poeira da Estrada com João Paulo e Daniel. Vou tocar pra você, Theo. Bom dia, meu querido amigo. Vou tocar já já. O Zibinho também tá aqui mandando bom dia, né, Zibinho? Bom dia. O que ele mandou aqui pra nós? Vamos ouvir. Ops. É, o áudio hoje tá difícil, gente. Peraí. Opa. Então não vai por aqui, vai por aqui. Bom dia, Zibinho. Deus abençoe seu dia aí, viu? Vamos ver o que você tá mandando pra nós aqui.
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0: Bom dia, meu amigo. Não era pra mim, mas bom dia, viu? Cacilda, minha querida fofa, tá aqui. Tá mandando bom dia. Que a luz de Deus ilumine seu dia. Que a paz habite seu coração, que você encontre motivos para sorrir. Que o amor de Deus te acompanhe sempre. Ô, minha querida Cacilda, sempre fofa com as palavras, sempre carinhosa. Que Deus continue abençoando você, viu? Beijo seu coração. Bom, gente, vamos tocar as modas agora, que esse povo pediu todo, e nós vamos ouvir bastante coisa boa. Daqui a pouco a gente volta. Agora 4h33. Bom dia.

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13: 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Bom dia! Você quer participar do nosso programa? Quer mandar mensagens? Quer pedir música? Anota aí nosso WhatsApp, é o 19-99478-0062, 19-99478-0062. Você pode também acessar o nosso site, educativa.campinas.sp.gov.br, e se preferir, pode baixar o nosso app, lá na sua lojinha de aplicativos, disponível para Android e iOS. Agora, se quiser vir tomar um cafezinho aqui, pode vir. Estamos localizados aqui na Avenida Andrade Neves, 2158, aqui bem pertinho da Torre do Castelo. Passa aqui que você será muito bem-vindo. Aproveito para mandar um bom dia carinhoso para esse povo que me acompanha todos os dias aqui. Quero mandar um bom dia para a Odina, né, Odina? Bom dia, minha querida amiga. Ela diz o seguinte: bom dia, diz, Deus abençoe seu dia. Toca para nós a música Rainha do Paraná. Ofereço a todos os ouvintes da Educativa. Obrigado, Diz. Deus abençoe você e família. Obrigado você, Odina. Agradecido pelo carinho, viu? Quem está aqui comigo também é o Walter. Ô, Walter, faz tempo que não manda mensagem para nós, né? Bom dia. Ele falou bom dia a todos, a vocês, e sempre esteja iluminado. E a você, Diz Cruz, que é a matriz da Rádio Sertaneja. É o Walter e Maria Helena do São Bernardo. E nossa maravilhosa neta Rebeca, a luz do nosso lar. Olha que lindo. Gostaria de ouvir com Léo Canhoto e Robertinho a música Motorista de Caminhão. E a todos, que Deus esteja sempre com sua luz em nossos corações. Amém. Ô, meu querido amigo, bom dia, viu? Muito obrigado, agradecido pelo carinho, viu? O Pedro também está aqui, né, Pedro? Pedro está aqui mandando um abraço para a gente e dizer o seguinte: para fazer a diferença na vida de alguém, você não precisa ser diferente, rico, bonito ou perfeito. Basta se importar. Concordo com você, Pedrão. Sempre querido com as suas palavras, viu? Agradecido, que você tenha um dia abençoado, viu? O Valdemar Ábido, o Valdemar está mandando um bom dia e diz: excelente dia para você. Obrigado, Valdo. Abração para você, meu irmão. Que Deus abençoe você. Muitas coisas boas, você e sua família, viu? Agradecido pelo carinho. Vamos de modão, gente? Daqui a pouco eu volto e a gente continua com as nossas prosas. Agora, 5:08. Bom dia.

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1: O seu caminhão é bárbaro, hein, cara?
2: O negócio é isso aí, bicho.

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1: Bom dia, meu povo violeiro. Bom dia a todos vocês que agora abrem os olhos para mais um dia de luta. Mas que não abrem não apenas, mas que abrem, mas não abrem a mão da esperança, né? Isso aí. Aqui é o momento em que a noite escura vai embora e o sol começa a clarear o terreiro. Não tem jeito. A viola é um instrumento que fala a língua do nosso coração. Quando a corda é beliscada, bem cedo, ela não acorda o corpo, ela acorda a alma. Eu quero que você que está aí me ouvindo agora, seja no rádio, no celular ou na roça, sinta essa energia, viu? Sabe por quê? Porque a vida é igualzinho à moda de viola. Tem hora que a corda estica, tem hora que ela afrouxa, mas nunca, em momento nenhum, ela deixa de ter valor. Se o dia hoje parecer pesado, lembre-se, a madeira da viola só vira música depois que passa pela serra e pelo lixamento. Nós somos assim também, gente. As dificuldades de hoje, elas são só o preparo para a melodia bonita que vai tocar amanhã. Então, levanta a cabeça, toma seu café com gosto e agradece o ar que tu respira, meu amigo. Deus te deu um dia e isso é o maior presente que existe. Não existe tristeza em encostar no seu ombro. Não deixa não, viu? Não deixa. Pega o teu chapéu, olha para o horizonte e vai com fé. Que o teu dia seja feito de harmonia, que a tua voz seja ouvida e que a tua viola seja a de pau ou a de coração. Nunca fique calada, viu? Um forte abraço, fica com Deus e vamos juntos fazer esse dia bonito. Bom dia, viola! Nós somos a Educativa de Campinas FM 101,9, conectada com Campinas e com você. Quero agradecer cada ouvinte que passa aqui para mandar mensagens para mim e eu fico feliz demais. Ó, hoje estou muito feliz porque a Sofia acordou mais cedo hoje, né? A Sofia acordou mais cedo porque ontem ela pediu um modão e não deu tempo de tocar, não é mesmo, Sofia? Mas hoje vai dar. Hoje você tem direito de pedir mais uma, tá? Pode pedir mais uma aqui que nós vamos tocar para você, porque você pediu franguinho na panela ontem e hoje você voltou e falou, você me esqueceu de mim, né? Eu vi que você falou não, né? Você falou, bom dia, Diz, desejo a todos uma ótima quarta-feira e a todos os ouvintes que sejam dia abençoado. Ontem não deu tempo. Se puder tocar, né? O franguinho na panela, um favor, não? Nossa, imagina. Um abraço carinhoso, que você e toda a sua equipe da Educativa. Deus abençoe você, moça bonita, que Deus abençoe seu dia, sua família, a mamãe Raquel, a tia Ruth, toda essa família abençoada que me acompanha todos os dias, viu? Agradecido pelo carinho, viu, Sofia? Obrigado mesmo. Vou tocar o modão que você pediu. Deixa eu ver aqui. O Valdemar Ábido, né? Eu falei, bom dia, Valdemar. Deus abençoe, viu? O Marial, Marial, bom dia. Ele diz o seguinte: bom dia, diz que o nosso dia seja abençoado. Será, em nome de Jesus, né? Amém. Que Deus ilumine seus passos aí, viu, Marial? Deus abençoe você. Quem tá comigo aqui também, que tá mandando mensagem de áudio, ó, gente, hoje tá um pouquinho complicado aqui, mas né, vamos tocando, viu? É a Mara que tá aqui mandando mensagem pra nós. Bom dia.
2: Bom dia.
1: Bom.
2: Hoje você toca pra nós sete palavras com o Pedro Bento da Estrada.
1: Opa, toco.
2: Agradecemos aí pra todo o pessoal que tá ouvindo. Ah, pro Ari Costa, a esposa.
1: O Ari, sem palavras.
2: Pro pessoal aqui do Carlos Lourenço. Pro pessoal do Tamoio.
1: Opa.
2: Um abração, Edson.
1: Obrigado, Mara. Com Deus também.
2: Bom dia
1: pra todos. Bom dia. Coisa boa. E vamos que vamos. E mais gente chegando aqui. É o Carlos. Carlos, tudo bom, meu amigo? Vamos ver o que ele vai pedir hoje pra nós. Bom dia, meu amigo.
3: Bom dia, seu Edir Cruz.
1: Bom dia.
3: Aqui é o Carlos, o alemão.
1: Alemão.
3: Indo trabalhar na madrugada.
1: Amém. Que Deus te acompanhe.
3: Essas modas lindas aqui, ó. que só o senhor toca.
1: Ô, com o prazer.
3: Quem que vai tocar? Tonique Tinoco, Inesita Barroso, Cascatinha, Iana, ninguém toca. Só o senhor. Eu te agradeço muito por isso, viu, rapaz?
1: Obrigado. Eu que agradeço sua audiência.
3: Por causa disso,
1: audiência.
3: Eu vou pedir uma música que eu nunca pedi ainda. Nunca pedi nessa quarta-feira.
1: Eu acho que...
3: É o João Boiadeiro.
1: Oxi. Essa é nova. Essa eu vou tocar com o maior prazer, viu? Ô, Carlos, bração pra você, viu? Deixa comigo que você vai ouvir o modão, viu? Obrigado pelo carinho, viu? Quem tá aqui comigo também é o Tonhão. Ô, Tonhão, bom dia. Ele mandou um áudio pra nós e falou, bom dia, diz. Que a sua manhã seja iluminada, cheia de paz. Que você encontre alegria em cada pequeno detalhe de hoje. Ô, Tonhão, bom dia, meu irmão. Deus abençoe, viu? É, agradecido pelo carinho.
4: Bom dia, Dio.
1: Bom dia.
4: Manda pra nós aí, Cris e Ralf. Camisa Manchada. Manda aí pra Batata, Garrucha, Sabiá, Zé Cavalo, Toninho da Turbo, Rony, Graziele, a todos os ouvintes da Educativa. Tenham um bom dia.
1: Obrigado. Deus abençoe seu dia, Tonhão. Obrigado. Abraço pro Batata, pros filhos aí. Todos vocês que seguem acompanhando a gente aqui, viu? Muito agradecido pelo carinho que vocês têm por mim, viu? Quem mais tá aqui com a gente mandando mensagem? Ah, o José Rubens. Oi, Zé, bom dia!
5: Bom dia, Di.
1: Bom dia!
5: Bom dia, Educativa FM.
1: Opa!
5: A rádio que toca as modas que a gente gosta.
1: Obrigado.
5: Passando para dizer bom dia a todos e que Deus continue nos abençoando, porque abençoado nós já somos.
1: Amém.
5: E já estamos. Uma excelente quarta-feira.
1: Ô, Zé, obrigado, viu? Bração para você. José Rubens de Paulínia, bração para você, agradecido, viu? Minha prima Lenira, lá de São José do Rio Preto, ela falou, bom dia, meu querido primo, uma abençoada quarta-feira, que Maria passe à frente. Deus abençoe você, minha prima querida, você, o primo Walter, as meninas, o netinho, o genro, que todos vocês sejam abençoados, viu? Daqui uns dias eu vou aí fazer uma visita para vocês, deixa eu passar essa correria da minha vida aqui, eu vou visitar vocês para dar um beijo nos vocês, viu? A Maria Pereira, minha querida Maria, lá de Ponto Sol, ela falou, bom dia, meu querido amigo e equipe educativa, todos os ouvintes, Deus lhe cubram de bênçãos divinas hoje e sempre. Quero pedir Tortilho Negro com Teixeirinha, se puder, uma sanfona do José Bétio, agradeço desde já. Não mando áudio porque estou rouca, beijinho, tenho disco em casa, Brasil. Ah, Maria, pode deixar que eu vou tocar pra você essa moda bonita do Teixeirinha. Tem gente que vai gostar mais ainda também. Tem um amigo nosso, inclusive vou mandar um bom dia carinhoso pra ele, o Jair Minicelli. Ô, Jair, bom dia, Jair, Deus abençoe seu dia, viu? O Jair gosta dessa música. Hoje ele vai, eu acho que ele nem vai pedir moda, porque já vou tocar João Boiadeiro, que ele adora, já vou tocar essa moda bonita do Teixeirinha. Deixa comigo que você vai ouvir, é já. O Carlos também, o Carlos Ambrosio tá aqui, né, Carlão? Bom dia. Ele falou que quem tem um grande Deus, sempre tem um grande dia. Eu também concordo com você, viu, Carlão? Tamo junto, bom dia pra você, viu? É, muito agradecido, viu? A minha querida amiga Sofia, fofinha, me pediu outra música. Ela diz, vou pedir mais uma música então. Quero ouvir O Grande Amor da Minha Vida com Jean Giovanni. Ah, vou tocar essa música pra você. É já já, aguenta aí que você vai ouvir as duas. Em seguida, uma atrás da outra, tá bom? Beijo seu coração, viu, mocinha linda? Deus abençoe você. O meu amigo Toninho também, né, Toninho? Tá aqui. Ô, Toninho, bom dia.
6: Bom dia, de Cruz.
1: Bom dia. Bom dia.
6: Mandar um abraço para o Ginaldo. Suco de laranja aí.
1: Isso.
6: Ronaldo taxista, é ferro lá no Globo, Rony pai e mãe, Silvia Lourdes, a Bia, o Adone, o Domingo Celestino, Tonhão Salvador, o Carlos, tudo de bom, mais uma quarta-feira. Bom, domingo o aniversário do Rony, vamos lá, hein? Não vai deixar de vir, hein?
1: Opa!
6: Fala pra Valéria aí, né? Só alegria.
1: Obrigado, Toninho.
6: Com Deus.
1: Com Deus também. Obrigado pelo carinho, viu? Quem tá aqui comigo também mandando bom dia, o meu amigo José Finesse. Ô, Zé. Ele, bom dia, diz. Nosso dia seja abençoado. Deus no comando. Toca a Sombra do Arvoredo. Opa, Teixeirinha tem duas aqui, viu? Duas do Teixeirinha. Vamos separá-las aqui pra... para ouvir os dois, as duas modas que os ouvintes pediu. Então, gente, eu vou tocar umas modas aqui e eu já volto logo em seguida para a gente continuar com as nossas prosas. Agora são exatamente 5 horas e 32 minutos. Bom dia. É para você, viu, Sofia?

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1: Educativa FM, 5 horas e 47 minutos.

0: 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E olha só, gente, já chegamos na metade da semana, viu? Ó, respira fundo, bem fundo. Olha o quanto você já andou e agradece, viu? Quem caminha com fé nunca chega sozinho. Bom dia! 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Anota aí nosso WhatsApp, 19-99478-0062, 19-99478-0062. 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Eu quero agradecer a cada ouvinte que me manda mensagens aqui todos os dias. Agradecido pelo carinho, viu? Quero mandar um bom dia carinhoso pro Pingo. Oi, Pingo! Bom dia, meu irmão! Deus abençoe seu dia! Como é que você está? Tá tudo bem com as coisas? Preciso passar aí pra gente almoçar e prosear um pouquinho. Bom dia!
1: Bom dia, meu amigo.
0: Bom dia.
1: Tenha um ótimo dia abençoado.
0: Pra você também.
1: Pra você e a todos da rádio.
0: Obrigado.
1: Parabéns pela programação aí.
0: Muito obrigado.
1: Tá devendo uma visita pra gente lá, hein?
0: Preciso mesmo.
1: Aquele arrozinho.
0: Isso.
1: Feijãozinho, uma comidinha caseira lá.
0: Precisa,
1: mais
0: viu?
1: Sabor.
0: Preciso passar lá.
1: Passando pra desejar um abraço pro meu mano Zepinho do Bosque, nosso amigo Paulo. Colaborador Paulo Veira e seu Trovão Azul.
0: Isso.
1: Um abraço a todos, todos os ouvintes. Deus abençoe a todos, um ótimo dia.
0: Pra você também,
1: abençoado.
0: Meu amigo. É, abençoado dia pra você também, meu irmão. Muitas coisas boas aí. Quem tá aqui comigo também é o Paulo Toffoli, né? O Paulo tá mandando, nem todo dia de fácil, né? Nem todo dia fácil, mas todo dia é um presente de Deus. Bom dia, Paulo. Obrigado pelo carinho. Marilene Benetaz também, ela tá bom dia com Jesus. Bom dia. Amém. Que o Senhor Deus ilumine os seus passos, viu? A Fátima Tonucci, sempre querida com a gente aqui, ela diz que a luz de hoje aqueça seu coração e enche a sua vida de paz, fé e alegria. Bom dia, Fátima. Obrigado pelo carinho, viu? A minha querida amiga Maria Pereira, lá de Ponto Sol, está se divertindo aqui, né? Ei, lasqueira. Bom dia, minha amiga querida. Obrigado, viu? Minha irmã Cleide está aqui também. Ela falou, bom dia, meu irmão. Bom dia a todos os ouvintes da Educativa. Deus abençoe nosso dia. A nossa mãezinha está ouvindo. Toca aqui o que eu sou com sem Jesus. Ô, minha mãe, benção, minha mãe. Que Deus abençoe a senhora, a minha riqueza da vida. Essas duas mulheres são a riqueza da minha vida. Minha veinha e minha irmã, que é o anjo da guarda da minha mãe, da minha filha, da nossa vida, viu? Amo vocês, minha família linda. Daqui a pouquinho eu toco para minha mãezinha. Fica ouvindo aí, mãe. A senhora vai ouvir a moda que a senhora gosta tanto, viu? É, meu amigo Domingo Celestino também está aqui mandando um bom dia, né, meu querido amigo? Ele falou, bom dia disso, que Deus abençoe mais esse dia. Toca aí para nós. Acho que é Terra Tombada. Não sei como é certo. Chitãozinho Chororó, isso mesmo. Terra Tombada. Vou tocar para você, viu? Então, gente, eu vou para um break comercial. Logo em seguida eu volto e a gente toca as modas que vocês pediram, viu? É rapidinho. Eu volto já já. Bom dia.

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14: Agora sim, essa vai para minha mãezinha. Padre Alessandro, o que é que eu sou sem Jesus? Bom dia, minha mãe.

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1: Bom dia, meu povo violeiro. Bom dia você que agora abre os olhos e encara mais um dia de trabalho, de luta, de fé. É isso aí. Eu quero começar essa manhã, né? Já comecei lá às 4 da manhã, né? Já comecei às 4 da manhã e agora eu vou te fazer uma pergunta simples. Você já parou para escutar a viola da tua própria vida? Sabe, meu amigo, a vida da gente é igualzinho uma viola. Tem 10 cordas, não? É, tem só a força, que a gente dá para ela, não é? Tem hora que a corda estica, tem hora que ela afrouxa. Tem dia que o sol sai bonito, tem dia que sai desafinado, mas sabe o que nunca pode acontecer? Ela nunca pode ficar calada, viu? E hoje, o teu dia amanheceu nublado, se tiver nublado, hoje ele tá meio nublado para todo mundo, né? Mas você entendeu. Se a conta não fecha, se a saudade aperta, se o corpo tá cansado, não para não. Pega essa viola que é a tua vida e dá mais um acorde. Porque é justamente no silêncio da madrugada que o violeiro afina o instrumento para tocar bonito no amanhecer. A enxada que corta o mato é a mesma que prepara a terra para a colheita, viu? A lágrima que molha o rosto é a mesma que rega a esperança. Nada nessa vida é por acaso, gente. Cada dor que você passou ontem é o preparo para o som bonito que vai sair hoje. Então eu te digo com o coração, levanta a cabeça, toma teu café com gosto, agradece a Deus pelo ar que respira e vai. Vai com fé, vai com coragem, vai com a certeza de que você não está sozinho. A viola do céu está tocando a teu favor, viu? Que o teu dia seja feito de harmonia, que a tua voz seja ouvida e que essa viola seja a de pau, seja a do peito, nunca. Jamais fique calada. Forte abraço, fica com Deus e vamos juntos fazer esse dia bonito. Bom dia! Meu bom dia carinhoso vai para todas as pessoas que estão comigo nessa madrugada. O Maurão nessa manhã já, né? O Maurão tá mandando um bom dia para nós aqui, né, Maurão? Bom dia, meu querido. Seja bem-vindo. Muito bom receber o seu carinho aqui todos os dias.
2: Bom dia, Rádio Educativa. Bom dia, Edson Cruz.
1: Bom dia.
2: Bom dia a todos os ouvintes. É o Mauro do Vida Nova. Passando para desejar um ótimo dia para todos.
1: Obrigado.
2: Deus abençoe todos nós.
1: Amém.
2: Edson Cruz, toca uma música do Chitãozinho Chororó, se puder.
1: Claro.
2: Fogão de Lenha. Ofereço para todos que estão ouvindo aí. Ofereço lá pro seu Cícero também.
1: Ô, seu Cícero, bom dia.
2: Tá sempre ligado ao seu programa aí.
1: Obrigado.
2: Abração, seu Cícero. Que Deus abençoe todos.
1: Obrigado.
2: Fica com Deus, meu amigo.
1: Com Deus também. Obrigado, meu querido. Abração para você, viu? Muito bom receber o seu carinho. Outro querido que tá aqui, que acorda todo dia cedo para mandar mensagem para nós e manda umas mensagens bonitas para nós, é o nosso amigo Roberto Olimpo. Né, Roberto? Bom dia. Seja bem-vindo, meu amigo. Deixa eu ver aqui. Ops. Cadê ele? Ô, meu amigo Roberto Olimpo tá aqui. Hoje nós estamos com um probleminha, mas tô fazendo. Vambora.
3: Oi, Diz. Bom dia, tudo
1: bom?
3: Bom
1: dia, bom.
3: Ótima quarta-feira pra nós.
1: Pra nós.
3: Diz, eu quero oferecer uma música aí pra Cida, que tá aqui comigo.
1: Ô, Cida.
3: Na linda.
1: Bom dia.
3: Ô, Roberto, pro Cairo lá da padaria. E para todos os ouvintes da Educativa.
1: Opa!
3: É o Rei do Milênio, Teodoro Sampaio.
1: Opa!
3: Beleza? Obrigado!
1: Obrigado você! É bom saber que eu tenho a companhia dessa família linda. Obrigado, viu? Fala para Maria que a gente precisa marcar o almoço lá para a gente conhecer toda essa família, viu? É bom, quero conhecer o Paulo Roberto, a Nil, eu já conheci. Agora eu preciso conhecer essa família linda que eu tenho certeza que eu vou ficar feliz demais, porque o Paulo é um menino bom demais, né? E a gente agradece o carinho de todos vocês, viu? Obrigado mesmo. Quem tá aqui comigo também? Minha amiga Rosânia. Bom dia, minha querida amiga. Hoje a Rô chegou mais tarde, né, Rô? A Rô sempre abre as porteiras da rádio, hoje ela não quis abrir as porteiras não, né? Abençoado dia pra você, viu, Rô? Muitas coisas boas aí nessa manhã. A Carmen Silva. Oi, Carmen, bom dia, minha querida. Que Deus abençoe seu dia, viu? Muitas coisas boas aí. Obrigado pelo carinho mais uma vez. Meu querido Edivaldo. Oi, Edivaldo também tá aqui, né, Edivaldo? Bom dia, meu irmão. Seja bem-vindo.
4: Bom dia, Descruz.
1: Bom dia.
4: Olá, pessoal da quarta-feira a todos. Que tenhamos um dia protegido e guiado por Deus.
1: Amém.
4: Feliz. Com milagres do ladrão.
1: Opa.
4: Uma ótima quarta-feira abençoada, amigo. Forte abraço.
1: Obrigado, você também. Que modão bom. Vou tocar, aguenta que você já vai ouvir. Meu querido Zaltino também, né? Ô, Zaltino, bom dia. Faz tempo que a gente não se fala, né, homem? Deus abençoe seu dia. Tá tudo bem com você? Que o Senhor Deus ilumine sua família toda. Preciso voltar aí de novo pra prosear um dedinho com você, viu? Dedinho prosa, tem um dedinho de prosa com você. Você é um homem querido que eu tenho aqui no coração. Me recebeu tão bem lá no sítio dele, gente, que eu vou falar pra você. Ele, o nosso Oswaldo Espírito Santo também, é outro querido que tá sempre aqui mandando mensagem pra nós. Abração pra você, viu, Zaltino? Obrigado pelo carinho. A Dadi também tá aqui mandando uma mensagem para nós, né, Dadi? Bom dia. Ela falou, acordar é a melhor razão para ser feliz. É isso mesmo. Obrigado pelo carinho, viu? A Alessandra também tá aqui, tá mandando bom dia. A Elô também tá mandando bom dia aqui, né, Elô? Bom dia. O que ela falou aqui pra gente? Bom dia.
5: Bom dia, meu amigo.
1: Bom dia.
5: Ótima quarta-feira para nós. Que o Pai do Céu abençoa. Te ilumina, te guarda.
1: Amém.
5: Te protege.
1: Amém.
5: Que nós hoje estamos aqui, amanhã não saberemos, né?
1: É.
5: Onde estamos. Eu perdi uma prima anteontem. É, mulher forte, bonita, mas chegou a hora dela.
1: É. Né?
5: Ela deu derrame facial, entortou o rosto.
1: Meu Deus.
5: Aí foi pro hospital fazer os exames. Quando chegou lá, constou um câncer no estômago.
1: Meu Deus do céu, que triste, né?
5: Tudo tomado, né? É. Aí quando foi na segunda-feira, faleceu. Se enterrou ontem. A nossa vida é assim, viu? Menina nova. Nova, 50 anos, né?
1: Nova demais.
5: Mas Deus sabe todas as coisas.
1: Verdade.
5: Você deve ficar sofrendo, né?
1: Verdade.
5: Foi de repente. Eu queria que você colocasse aquela música pra mim, da Estrelinha, da Carmina Mendonça lá.
1: Sim, deixa comigo. Marília Mendonça.
5: Ofereço ao Rony, ofereço a todos os ouvintes. Tá bom, meu amigo? Fica com Deus.
1: Amém. Com Deus também, minha querida amiga. Bom dia pra você. Que triste, viu? Mas que o Senhor possa conduzir todas as coisas, viu? É. A Ilza Ferreira, minha amiga querida, também tá aqui, mandando para nós que o dia seja... Ela falou, bom dia, meu querido, uma excelente quarta-feira para nós. Se der tempo, eu gostaria de ouvir Bijuteria com Christian Ralph. Opa, acho que vai dar tempo sim, deixa comigo. O Caio também está aqui mandando um bom dia para nós, né, Caio? Bom dia. Cadê o Caio aqui? Opa. O Caio está mandando um bom dia para nós. Bom dia, Caio.
6: Bom dia, Liz.
1: Bom dia.
6: Atrasadão, mas...
1: É.
6: Bom dia para você, para sua família, para mim, para minha família, para todos que trabalham a Sandra, para o Toninho e família, para o Reginaldo e família, para o Janine e família, para o Rony, para o Roberto Olímpio aí. Fala para ele, avisa que vai ter pão de torresmo hoje.
1: Opa!
6: Hoje, quarta-feira tem pão de torresmo. Tá vontade de torresmo. Falou? Muito obrigado e boa semana para você.
1: Para nós. Deus abençoe, viu? Obrigado, viu, Caio? Obrigado mesmo. Então, Roberto, você já tá ouvindo, né? Tem pão de torresmo lá na padaria Sandra hoje. Então passa lá para pegar o pãozinho. Eu preciso passar aí para pegar esse pão de torresmo, que eu já fiquei com água na boca também, viu? O Roberto fala tanto desse pão de torresmo que eu preciso passar aí para pegar. Pão de torresmo e pegar o bolo de churros que eu tô devendo a visita aí, né, cara? Eu vou passar aí sim. É, acabar essa correria dessas duas semanas, aí depois vai acalmar a minha vida, se Deus quiser. Então, gente, vou tocar as modas para esse povo. Daqui a pouco eu volto. Já quase para encerrar o programa. Agora... São 6 horas e 32 minutos. Bom dia!

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1: Agora em Campinas, 6h43. Bom dia.

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1: Educativa Campinas, agora 6:46. Bom dia.

0: Educativa Campinas FM 101,9, conectado com Campinas e com você, finalzinho do programa, gente. E antes de eu finalizar o programa, preciso mandar um bom dia carinhoso pro Antônio Abadia, meus queridos amigos que estão sempre aqui com a gente. Ele mandou o seguinte: bom dia, amigo locutor de modas, boas, ótima quarta-feira a todos. Antônio Abadia, um bom dia também para Adriana Reis. Oi, Adriana, bom dia e a todos da Educativa. Aí ele mandou uma sugestão de uma moda boa com Chico Amado e Xodó, Mudança. Ô, Zé, ô, Antônio, desculpa, eu vou tentar tocar lá para você ainda antes de acabar o programa, viu? Quem tá aqui comigo mandando bom dia também é o Clésio, né, Clésio? O Clésio sempre tá querido com a gente, que manda mensagem pra gente, e hoje não foi diferente. Bom dia, meu irmão. Bom dia.
1: Sou Clésio. Quero desejar uma ótima quarta-feira para você, os ouvintes da rádio, meus amigos. E um ótimo final de semana aí, né?
0: Opa, obrigado. Obrigado.
1: E vê se dá para você tocar para a gente o Poder do Criador com um goiano e paranaense.
0: Opa! Tudo de bom pra você também, meu amigo. Obrigado, viu? Obrigado pelo carinho. Também mandar um bom dia carinhoso pra Iraci de Oliveira. Bom dia, Iraci. Deus abençoe, viu? Ela falou que ser feliz e agradecer a Deus a cada manhã pelo milagre da vida. Ah, o Hamilton também tá sempre aqui com a gente, né? Ele falou: diz, bom dia. Bom dia a todos os ouvintes da Rádio Educativo. Uma ótima quarta-feira para todos. Deus abençoe a vida de todos nós. Ele diz que para hoje, que Deus nos cuide, nos proteja, nos abençoe, nos livre do mal. Nos dê sabedoria, força, coragem, fé e um lindo dia. Para você também, meu querido. Obrigado, viu? O Roberto Peta também está aqui, né, Roberto? Obrigado pelo carinho. Bom dia. Agradecido demais aí pela a sua audiência. O Machado também está aqui mandando. Falou: bom dia. O tempo muda pessoas, prioridades, caminhos e principalmente a nossa forma de chegar à vida. Ô, Machado, obrigado, viu? Bom dia pra você, viu? Nossa fofinha que tá sempre aqui. Olha que linda que a Antonella tá hoje. Meu Deus do céu, gente. Vocês precisam ver a foto que eu recebi.
2: Bom dia, diz que todos tenham uma ótima quarta-feira.
0: Ah, pra você também, fofura linda. Mas que coisa mais linda que é isso? Cabelo maluco e fantasia da escola. Que lindo que tá. Que lindo, lindo, lindo. Deus te abençoe, viu, mocinha linda? Que o Senhor Deus te dê um dia maravilhoso, viu? O Edivan também tá aqui, né, Edivan? Bom dia! Ele falou: ótimo dia para você, Edivan de Campinas, e para todos os ouvintes. Obrigado, Edivan. Gente, vamos tocar a moda que o povo pediu aqui, e daqui a pouquinho eu volto para encerrar o programa. Agora, 6h54, bom dia!

Gente, e assim, né? Chegamos no final de mais um Bom Dia Viola. Mas antes de eu dizer até logo, deixa eu deixar um recado guardado no peito. Não foi por acaso que você chegou até aqui hoje, não, viu? Deus te trouxe, a viola te chamou e o teu coração abriu a porta. Isso, meu amigo, é benção, viu? Se a mensagem de hoje te tocou, né? Leva ela contigo para a roça, para o serviço, para a lida do dia a dia. Guarda no bolso da alma com a gente, como a gente guarda um verso bonito para cantar depois. Porque a viola só faz sentido quando o som dela continua tocando dentro da gente, viu? E eu vou te pedir uma coisa, não deixa a tua viola calada não, viu? Seja a viola de pau, seja a viola do peito. Que hoje, quando a tristeza bater, você lembre que tem um programa, tem um violeiro, tem um povo inteiro que canta junto com você. Você nunca está sozinho, viu? Amanhã tem mais. Amanhã a viola volta a afinar, o galo volta a cantar e nós voltamos a prosear. Porque enquanto tiver um coração batendo, tem um Bom Dia Viola para tocar, viu? Fica com Deus, meu povo. Que Ele abençoe tua casa, tua família, teu trabalho e teu caminho. Vai com fé, vai com paz e leva a viola no peito. Um forte abraço, seu amigo. Até amanhã. E como eu sempre digo, a vida é como uma boa moda sertaneja. Ela é cheia de histórias para contar e de sentimentos para compartilhar. Até amanhã. Bom dia.

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30: Olá, bom dia para você que está sintonizado em 101,9 Rádio Educativa FM, conectada com Campinas, com o Brasil, com o universo. Hoje eu estou falando de dentro de um barril aqui nas Cataratas do Iguaçu, tá cheia de água, né? É o Rio Paraná jorrando água para fora. Parafraseando a música do Rio Piracicaba, é muita água. E eu estou aqui na tentativa de descer com o meu barril e apresentar o programa ao mesmo tempo. Você já visitou Foz do Iguaçu? É realmente maravilhosa, né? E eu estava também vendo, porque o algoritmo da rede social é assim, você começa a ver uma coisa sobre uma coisa e aí aparece outras coisas que estão correlacionadas com aquilo. Aí eu comecei a ver recortes da antiga Sete Quedas que tinha em Guaíra, no Paraná, que eu fui visitar antes que ela fosse inundada pelo alagamento da represa que ia formar até então a maior hidrelétrica do mundo. Então as Sete Quedas estão lá agora bem afundadas, e quanto mais esses litros de água chegam lá, a superfície vai ficando impressionante. Tem tempos de seca que ainda aparecem as quedas, né? Mas agora não aparece mais nada. Então quando eu tinha 7 anos, eu fui para lá, 7 ou 8, né? 1982, e eu tenho alguns souvenirs ainda em casa. Qualquer hora eu vou postar na rede social para o povo ver que é verdade o que eu estou falando. Eu tenho um chapéu cata-ovo que está lá, minha mãe trouxe uma bolsa. Está assim, o último adeus às Sete Quedas, visite antes que acabe. Aquele drama, né? Mas foi uma pena, viu? Foi uma pena para a cidade de Guaíra. Perdeu praticamente toda a questão de visitação, de como é que fala? De turismo, né? Vinha gente de outros países, e li também algumas matérias que elas seriam maior e mais potentes que até mesmo as Cataratas do Iguaçu e as Cataratas do Niágara, as quais eu visitei agora, do Niágara, em 2024. Então, também dava para ouvir o som das quedas até 30 quilômetros de distância, você ouvia o som das quedas, das Cataratas, das Sete Quedas, lá em Guaíra. Então, para você que está acompanhando o programa, um bom dia, seja muito bem-vindo. Participe comigo pelo WhatsApp 1999-478-0062, 1999-478-0062. Por enquanto, nada de chuva aqui em Campinas, a previsão é que dê alguma pancada agora pelas 10 da manhã e depois no fim de tarde. Tá um pouco friozinho, tá gostoso, eu sei que tem muita gente na cama ainda, mas vai se preparando porque logo de manhã, bom dia, bom dia, bom dia. Agora vem aí Maná, Bibir Sinaire, com Maná, adubando dá.

0: É, vamos todos para Porto Alegre. Tchau.
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0: Sim, buenos dias Campinas, buenos dias São Paulo, buenos dias Brasil, buenos dias para Fabrício, para Dade, para Rafael Bernardes, Ilza Ferreira, Edelson Mosca, Rosimeire, Fernanda Sintra, todos estão com suas participações rigorosamente em dia com os carnês de la felicidade, del baú, de la arca, de la caja preta de la felicidade. Olha, tá chegando, viu? Olha, hoje o pessoal tá gostando, sabe por quê? A saudação inicial tá em galês, tá em galego, quer dizer, né? Tá bem parecida ali com o espanhol, mas é galego, tá bom? Então nós ouvimos o Cleiton e o Cledir, Deu Pra Ti, Raul Seixas, Cowboy Fora da Lei, Marisa Monte, Ainda Bem, Fornum Blondes, WhatsApp, olha, já tinha o WhatsApp. Essa música do For, se eu não me engano, ela é dos anos 97, será? Vamos pesquisar aqui. Fornum Blondes. Deixa eu ver. Ah, não, é outra coisa que eu quis aqui. É, depois eu vejo aqui, então, para não tomar muito tempo. Mas eu acho que foi. Então, já cantava-se o WhatsApp. E hoje o WhatsApp, todo mundo conhece. O WhatsApp é assim. E aí? Qual a boa? Conta uma nova aí.

E depois eu fui, né, eu fui conhecer a Binacional. É realmente uma obra assim, e depois eu fui num passeio guiado, quando você vai por dentro e vê aquela estrutura. E aí eu tava ouvindo um podcast e o cara perguntou assim para um engenheiro, né? Não tem perigo daquilo lá arrebentar tudo? Ele falou, não. Foi tudo pensado, foi tudo calculado, carimbado, rotulado para não dar problema. Olha, nem inundação da cidade de Foz do Iguaçu é prevista. É uma pena, porque tem coisas ribeirinhas ali que vão sofrer alagamento, mas a cidade em si, de Foz do Iguaçu, não. E uma pena que para o alagamento do lago, da usina hidrelétrica, tiveram que alagar as sete quedas de Guaíra, né? Que é um lugar muito legal que eu pude visitar, eu fui dar o adeus, né? Eu fui em julho e em outubro começou o alagamento de 14 de outubro de 1982 e logo ali 14 dias depois, no dia 27, já não podia mais ser visto as sete quedas. Eu não sei se tem algum ouvinte meu aqui que foi lá. Eu já falei desse assunto outras vezes, mas eu nunca ninguém falou que foi, né? Quebrou uma vez uma ponte lá também, naquele mesmo ano, em janeiro de 82. Inclusive, a Glória Maria, que fez a reportagem, que era umas pontes... Não era ponte, era uma... Era tipo pinguela que você tinha que atravessar lá, aquelas pontes de madeirinha, sabe? De filme de Indiana Jones. Dava medo, viu, gente? Muito medo. E uma ponte, certa vez, caiu e levou muita gente rio abaixo. Bom... Vai participando aqui, daqui a pouco eu vou mandar quem está chegando aqui vai receber a saudação inicial em galego e eu volto já já depois de uma sequência maravilhosa de músicas aqui no Bom Dia Campinas.

0: Milton Nascimento nos bailes da vida. E olha, é uma máxima que eu sempre digo: sempre tem alguém que te conhece, que conhece alguém, que conhece você, que conhece sua família, que conhece tudo. Não dá pra ficar escondido. Por que eu tô dizendo isso? Porque nos bailes da vida apareceu a Vera. A Vera, muito legal você ter ido lá, porque realmente você deve ter visto a maravilha que era Sete Quedas, né?
1: Bom dia, Paulo.
0: Bom dia.
1: Então, eu fui uma daquelas que passei nas Sete Quedas.
0: É.
1: Bem no começo, eu tinha 10 anos, hoje eu tenho 69.
0: 69.
1: E passei no meio da... Passei em todas as pontes, aquelas pontes lá balançando, a gente ficava tudo... Aquela neblina em cima, você ficava... Até sumia. Você
0: ah, neblina.
1: Pessoas,
0: é verdade.
1: Com neblina, assim, por causa das quedas. Mas eu fui uma que passei.
0: Neblina.
1: As pontes balançando para lá e para cá, morrendo de medo.
0: A ponte
1: assim, balançando.
0: É ponte Indiana Jones.
1: Foi muito gratificante para mim.
0: Eu sei. Que é isso? É um passarinho?
1: Porque acabou, né?
0: Que, parou a mensagem?
1: E é 30 quilômetros da minha cidade, lá na Foz do Iguaçu. Mas eu fui. Hoje eu...
0: Que bom que você foi, viu, Vera? Parabéns, é muito legal essas lembranças, né? Às vezes, Vera, nem era neblina, às vezes era a própria... Ah, eu não sei como que fala, era o próprio spray da água que vem, que assim... Quando eu fui em Niagara Falls, lá no Canadá, tava um frio, mas um frio do cão. E eu não sei dizer, assim, parece que a água tava quente, aí ela... Sei lá, a água quente com aquele frio de menos 4, menos 5 graus, formava esse vapor d'água. Pode ser que quando você tenha ido, Vera, aconteceu a mesma coisa, né? Essa neblina aí que você falou, né? Mas tá bom, valeu pela experiência, com certeza. Obrigado por compartilhar aqui conosco. E agora nós vamos ouvir a Dust Springfield aqui no Bom Dia Campinas. Participe!

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15: A Câmara Municipal de Campinas vota, entre outros itens da pauta da reunião ordinária de hoje, o projeto de lei complementar de autoria do Executivo, que altera regras da Lei de Parcelamento, Ocupação e Uso do Solo do município. A proposta que será votada em definitivo modifica principalmente critérios relacionados ao coeficiente de aproveitamento dos imóveis e ao cálculo da outorga onerosa do direito de construir. A reunião ordinária será realizada às 18 horas no plenário da Câmara e terá transmissão ao vivo pela TV Câmara Campinas e pelo canal da emissora no YouTube. Com trabalhos técnicos de Maurício Vicenzi, Isabela Santos para o Minuto Câmara.
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16: Muito bem, abrindo a segunda hora do Bom Dia Campinas, 8 horas e 5 minutos, quarta-feira, 14 de outubro de 2026. Hoje é véspera do Dia do Professor, certo? Então já passaram por aqui centenas de músicas maravilhosas, como Zizi Posse, John Lennon, Dusty Springfield, Milton Nascimento, James Blunt, entre outras, Clayton e Cledir e tal. A Ana mandou uma foto aqui dizendo assim: bom dia, Paulo Rogério, eu também fui. Eu, meu marido e minha filha caçula, Annelise. Ah, é. Então, elas foram nas cataratas do Iguaçu e não nas Sete Quedas, né? Sete Quedas, quem pôde ir foi só até 1992. Opa, 82, quando foi dado fim às Sete Quedas. Bom, mudando de assunto, esses dias eu estava navegando pela internet, eu estou até de boa para navegar na internet, mas às vezes eu acho algumas coisas que eu fico dando risada, né? E eu estava vendo assim, passou assim, xingamentos antigos que está sumindo do mapa, né? Aí eu olhei alguns aqui, interessantíssimos, como sirigaita, que segundo aqui o que está escrito, mulher que usa roupa, que usa requebros para seduzir, ou mulher respondona, não sei, estrupiço, tem muita gente que usa ainda, né, estrupiço, mas tá em desuso já, né, estrupiço. Songamonga é um xingamento de 1881 e a Nazaré Tedesco chamava a enteada dela de Songamonga, lembra na novela, naquela novela lá que eu já esqueci o nome, Senhora do Destino? É verdade. Mequetrefe, eu vou falar uma coisa para você, Mequetrefe. Olha, eu usaria. Ah, não vou falar, tadinho, né? Ele tá participando tanto aqui, o Cláudio Velendorf. Eu não vou falar que ele é mequetrefe, tampouco eu vou dizer que ele é mocorongo, que é um xingamento de 1940. Eu me divirto com esses ouvintes, viu, gente? Olha, você sabia que fofoqueiro hoje tem dois xingamentos, acho que eu sei que a turma de hoje já traduziu, né? Já mudou. Fofoqueiro não é mais fofoqueiro. Talvez você tenha ouvido os seus filhos, os seus netos, os amiguinhos deles chamar a pessoa de boca de sacola. Porque boca de sacola é aquela pessoa que não segura nada, né? Que tá grande, né? Boca grande. Boca de sacola, eu vou falar para você, viu? Bruaca. Bruaca é de 1836 e aquele hominho da novela Pantanal, eu esqueci o nome dele, chamava a mulher dele de Bruaca, né? E Bruaca quer dizer mulher velha e feia. Olha que coisa, gente. Eu vou contar uma coisa. Chumbrega eu uso ainda. É de 1789. Eu uso o chumbrega. Paspalho. Nossa, ninguém fala mais paspalho. Palerma. Patife. Chinfrim. Chinfrim eu falo às vezes ainda, viu? Abelhudo. Tem um aqui que acho que é mais, eu acho que era mais o nordeste que o pessoal usava, que era mundiça. Mundiça é muito bom, gente. Tongo. Ah, é cada coisa que eu vou falar. Tem vários aqui, vários. E eu ria, nossa, eu ria sozinho em casa. Eu falei, eu vou levar pro programa, assim, custe o que custar. Eu vou levar. Se você conhece algum xingamento antigo que eu não falei aqui, você manda. Manda que a gente vai lendo aqui no que for possível, tá bom? Vamos ouvir uma música excelente agora, um tributo ao Bee Gees, interpretado por Michael Bublé, tá bom? Daqui a pouco eu volto.

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11: 8 horas e 31 minutos em Campinas, 14 de outubro. Já está piscando aqui no computador o alerta para tempestade. Mas enquanto isso não acontece, olha só, nós ouvimos a Ana Carolina, Combustível, Elvis Presley, Always On My Mind, também Emílio Santiago, Avisa aos Navegantes, Engenheiros do Havaí, Infinita Highway, também Elton John, Rocketman e Michael Bublé, How Can You Mend a Brother Hurt, que é um tributo ao Barry e Jimmy Kennedy, não, é o tributo aos Bee Gees, gente, eu que não tô lendo direito aqui, é que foi apresentada essa canção no Kennedy Center Honors, tá bom? E eu tinha para falar outro dia que o Air Supply recebeu uma estrela na calçada da fama de Hollywood, né? Olha, quase que eles não chegam lá para ver e para inaugurar a estrela na calçada da fama com o nome deles, viu? Inclusive, tocou uma das músicas mais conhecidas dele, que é aquela lá que você conhece mesmo, Making Love, né? Reduzindo aqui o nome, mas é aquela lá mesmo. Já estão chegando por aqui também a Iracema Fernandes, a Lindomar Egídio, a Ana, que mandou foto, a Vera Salustiano diz que caiu da cama hoje, o Éder, o Humberto Sacchi, é isso? Diz que também o professor dele chamava os alunos de mentecaptos. Aí eu falei que mentecaptos é um xingamento chique, viu, Humberto? Muito obrigado pela mensagem. E aí muita gente mandando os xingamentos aqui antigos que caíram já em desuso. Aí eu tô olhando aqui, tem uma outra página que eu acabei chegando nela agora, é assim, são ofensas chiques, né? Feliz primavera para você que continua sendo uma pessoa difícil de cultivar. Meu Deus, quando alguém vos diz, faça-me um favor, não vos iludais com a delicadeza, o sentido é outro. É verdade, viu? Tinha um outro aqui que eu tinha achado legal também, mas eu já perdi também aqui. Sobre o panetone. O panetone já se encontra no mercado desde agosto. Confesso que não estou preparado para tamanha violência natalina. E tem tantos outros aqui, né? Bem legais essas páginas que aparecem do nada aqui no Instagram da gente. Vamos para mais músicas aqui no Bom Dia Campinas. Continue participando.

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1: E o Bom Dia Campinas vai entrando nos seus minutos finais. Muita gente participando, quero agradecer a todos. Daqui a pouco eu falo aqui nominalmente. E agora eu vou tocar uma música em homenagem ao Netinho, que faleceu ontem aos 60 anos novo, né? Lutava contra um linfoma, que é um tipo de câncer na corrente sanguínea, chamado de linfoma Hodgkin B, né? Então ele que lutou bastante, tinha aí conseguido até uma cura um tempo atrás aí, mas a doença voltou com força e aí ele acabou não resistindo, tendo falência múltipla de órgãos, faleceu ontem, então, o Netinho. Algumas músicas, eu gostava de axé nos anos 1990, gostava do Netinho também. E hoje em dia, assim, a gente ouve esses axés, essas músicas de antigamente, né, que pegavam no carnaval, Chiclete com Banana, outras tantas músicas, né? E hoje em dia, eu não posso nem ouvir muito música de carnaval. Esses carnavais de rua, né? Se for música de marchinha antiga, do tempo do Jesus, que está participando aqui, Jesus que aposentou, né? Falávamos de Jesus ontem e Priscila, estamos sempre participando aqui. Então Jesus aposentou, então ele está deixando as músicas de carnaval virar o que está acontecendo hoje, né? Então tem que falar com Jesus aí, viu, Priscila? O Paulo Paladini, a Esmeralda, a Rosângela, o Márcio também. No fim das contas, vou tocar um pouquinho, porque está acabando já, e depois eu volto, porque o Marcos Cavalcante já chegou aqui com firmeza, batendo o pé no chão, querendo entrar no horário, eu tenho que cumprir aqui.

0: Netinho, gostoso demais, música de composição de Dominguinhos e Nando Cordel. Ela foi lançada em 1986, originalmente por Dominguinhos, em seu LP homônimo. Ela ganhou fama e notoriedade na voz de Maria Bethânia. Eu me despeço aqui de todos os que participaram do Bom Dia Campinas. Meu agradecimento, viu? Sempre muitas mensagens, todos os ouvintes queridos, aqueles que não mandam mensagem também, o meu grande abraço e o meu muito obrigado. Já está chegando por aqui o Marcos Cavalcante, que vai comandar a programação até a 1 hora da tarde. Bom dia, Marcos.
1: Bom dia, Paulinho. Tudo bem?
0: Tudo bem com você.
1: Graças a Deus, tudo bem. Uma boa quarta-feira para todos os nossos ouvintes.
0: Sim,
1: começando
0: audiência.
1: Aí, mais uma jornada.
0: Mais uma jornada. Hoje, quarta-feira, véspera do Dia do Professor, né?
1: É, essa profissão tão importante, né? E por muitas vezes a gente fala e não tão valorizada assim, né?
0: É.
1: Mas fica aí o nosso carinho, respeito e admiração por todos esses profissionais.
0: Exatamente. Amanhã falaremos mais disso. E você está aguardando a chuva hoje? Será que vem? Porque ontem disseram que vinha um temporal, veio?
1: No meio da madrugada eu até achei que ia vir uma tempestade.
0: Você escutou algum barulho,
1: muitos
0: alguma coisa?
1: Vento, aqueles raios fortes, mas não, pelo menos onde eu moro não teve essa chuva prometida, Paulo. Vamos ver se hoje vem, né?
0: É, como diria...
1: Já está de costume, né? Todo dia chover agora.
0: E hoje é o Dia Nacional do Meteorologista, viu?
1: É, pessoal do Climatempo aí, né?
0: Do CEPAGRE.
1: Do CEPAGRE, da Unicamp. A todos vocês aí, um excelente dia. Parabéns pela data.
0: Parabéns pela data. Então é isso, vamos aguardar, porque diz que a previsão do tempo é essa mesma previsão aí de tempestade.
1: Ao longo da semana
0: mais pro fim da tarde, né?
1: Previsão de chuva, né?
0: Eu não gosto dessas tempestades com granizo, com ventania. Não, viu?
1: Você fica assustado, Paulinho?
0: Não, porque causa muito estrago, prejudica as pessoas, né? Às vezes alaga as casas, destrói, né?
1: Tem tido muitos transtornos, né? Digamos assim, essas chuvas dos últimos dias. A gente espera que chova, mas que chova de uma forma mais leve, né?
0: E em contrapartida, você viu lá o Rio Paraná, nas cataratas do Iguaçu?
1: Nas cataratas, rapaz, é surreal ver aquela quantidade de água,
0: então,
1: né?
0: Eu falei hoje no começo do programa que eu estava dentro de um barril descendo as cataratas.
1: Nossa Senhora.
0: Eu estava lá transmitindo o programa.
1: Eu vi até, a gente comentou ontem, o pessoal do Corpo de Bombeiros tirando aquelas estruturas, né, para elas não serem danificadas.
0: Isso,
1: ali.
0: Aqueles apoios de corpo, aquilo, né?
1: Mas lógico que eles estavam todos aparelhados e tudo, mas não é uma profissão fácil, viu, Paulo?
0: Eles estavam tirando aquilo para não ter problema de se vier alguma coisa, galho de árvore, alguma coisa, não parar ali. Mas ali acho que não é o caso, não, porque o rio tem um bom curso, não é um rio que as pessoas jogam sujeira, igual alguns rios como o Tietê, que a gente vê aqui, às vezes, degradado e que acumula sujeira nas pontes e em outras cidades, né?
1: Com certeza.
0: Muito bem, Marcos, um ótimo trabalho para você.
1: Obrigado.
0: Eu volto amanhã, pessoal, às 7h10, logo após a apresentação do horário eleitoral gratuito. Até lá!

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15: A primeira parte da reunião ordinária de hoje será dedicada às comemorações do primeiro ano da lei que institui a Semana Municipal de Conscientização do Transtorno do Desenvolvimento da Linguagem, a ser realizada durante a terceira semana do mês de outubro, por iniciativa do vereador Luiz Ossini. Durante esse período, as fachadas da Câmara Municipal de Campinas estarão iluminadas em amarelo e roxo, as cores oficiais da campanha de conscientização sobre o tema. A primeira parte começa às 17 horas e contará com a presença de Sharon Caridad Ortolani, que é psicopedagoga clínica, pedagoga e terapeuta ABA. Também virá a fonoaudióloga Michele Frederico, que atua há 17 anos na área com ênfase em linguagem, TEA, TDL, dificuldades alimentares e orientação parental e escolar. Além da fonoaudióloga Escila Paula Mesquita, que é docente e sócia fundadora da Clínica Aprimente, com doutorado pelo Departamento de Neurologia da Faculdade de Ciências Médicas da Unicamp. A proposta da legislação é informar e sensibilizar as pessoas sobre o TDL, incluindo a importância do diagnóstico precoce e tratamento adequado. Com trabalhos técnicos de Maurício Vicenzi, Isabela Santos para o Minuto Câmara.
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16: Olá, muito bom dia, boa quarta-feira. Está começando mais uma manhã educativa. Eu sou Marcos Cavalcante, seu amigo das boas lembranças, chegando para te fazer companhia até às 13 horas. Tem muita música boa, aquele bate-papo gostoso, informações, curiosidades, tudo para você começar muito bem o seu dia. Quarta-feira, né, nesse momento aí, céu azul, muitas nuvens e previsão de chuva para o restante do dia, mas isso a gente atualiza daqui a pouquinho. Agora 23 graus nesse momento. Estou chegando com aquela alegria de sempre, né, para trazer para você uma programação muito gostosa e tenho certeza que você vai ficar feliz aqui com a gente, tá bom? A nossa programação tem a direção do Marcos Lodi e convidamos você a fazer parte dela pelo WhatsApp Educativa, número 19 994780062, tá bom? Anotou aí? 19 994780062. Nós falamos aqui da Avenida Andrade Neves, 2158. Estamos pertinho no Balão do Castelo e sempre convidando você a curtir a melhor programação que começa e começa muito bem. Ao som de Phil Collins e Philip Bailey com Easy Lover.

9:30, que bom ter a sua companhia. Ouvimos aí Dressed for Success com Rock Série, antes George Benson com Love Ballad. Também ouvimos o som dos Backstreet Boys. E quem começou a nossa manhã de hoje foi o Phil Collins e Philip Bailey com Is Lover. Excelente quarta-feira para você. E olha, a programação do Outubro Rosa continua hoje em Campinas com atividades gratuitas voltadas à saúde da mulher. Entre as ações estão a aferição de pressão arterial e glicemia, testes rápidos para infecções sexualmente transmissíveis, atualização de vacinação, palestras sobre menopausa e saúde mental, orientações sobre alimentação saudável, caminhada e dança circular. A programação também segue nos próximos dias. No sábado, dia 17, vários centros de saúde terão atendimentos especiais com coleta de papanicolau, avaliação das mamas, solicitação de mamografia, testes rápidos e vacinação. Entre as unidades com programação estão os centros de saúde de Barão Geraldo, Campo Belo, Integração e Balão do Laranja. A programação completa você tem no site da Prefeitura de Campinas. 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

0: 9:48. One Direction com Perfect. Na sequência tem boletim do esporte na Educativa.
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3: A Fórmula 1 começa a preparar um retorno histórico ao continente africano. O Grande Prêmio de Ruanda deve marcar essa estreia, ainda a ser formalmente confirmada, mas com expectativa para acontecer em 2030 ou 2031, no início da nova década. Ainda não está definido porque faltam alguns detalhes. Será a primeira corrida da categoria mais veloz do automobilismo mundial na África, entendam, desde 1993. É muito tempo. Quando aconteceu o GP da África do Sul disputado em Kyalami. A volta ao continente é vista como um passo importante para ampliar o alcance global da Fórmula 1 e reforçar a presença em novos mercados. Para a Educativa, Renato Leal.
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0: É isso aí, valeu Renato Leal, que volta daqui uma hora com mais notícias do esporte. Antes de seguirmos aqui com as próximas sequências musicais, com os próximos sucessos, quero mandar um alô para Dadinha Ruda, na sintonia com a gente, a Iracema, Vera Salustiano. Mandar um alô também aqui para o Flavinho, para Maria de São Bernardo, o Valdecir, né, o Paulo Agostini, muitos amigos aí participando. Sejam todos muito bem-vindos. É, que amanhã de vocês seja muito especial. É, vem com a gente agora. Tem o som do Cão e The Gang chegando com Take My Heart. 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

0: 10:02. Para fechar com chave de ouro essa primeira hora, hein? Bill Medley, Jennifer Warnes. I've had the time of my life. É muito bom ter a sua companhia. Excelente quarta-feira para você. Vamos aí para um rápido intervalo. Voltamos já com mais músicas.
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14: Olá, eu sou Heloísa Fava, coordenadora de fiscalização ambiental da Secretaria do Clima, e esse é o Minuto Ambiental. A gente sabe que os desafios climáticos estão cada vez mais presentes no dia a dia das cidades. Por isso, aqui em Campinas, o nosso trabalho tem sido unir forças entre várias áreas para garantir mais segurança e qualidade de vida para a população. Nos últimos anos, nós conseguimos reduzir as áreas de risco e melhorar o planejamento da cidade, com base em ferramentas reconhecidas internacionalmente, como a Estratégia Construindo Cidades Resilientes da ONU e as ferramentas de Scorecard. Essas ações só são possíveis porque trabalhamos em equipe, integrando fiscalização ambiental, saúde, defesa civil e planejamento urbano, sempre com foco em proteger as pessoas. Também temos levado a experiência de Campinas para outros municípios do país, mostrando que quando a gestão é responsável e transparente, os resultados chegam. Nosso compromisso é continuar avançando e cuidando da cidade com seriedade, para que cada morador se sinta mais seguro diante dos desafios climáticos. E esse foi o Minuto Ambiental de Campinas. Pequenas atitudes transformam nossa cidade.
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16: A Prefeitura sancionou a lei, de autoria da vereadora Débora Palermo, que institui no calendário oficial de eventos do município o Dia Mundial de Conscientização sobre a Síndrome de Apert. A Síndrome de Apert é uma condição genética rara que provoca alterações craniofaciais e nas extremidades, exigindo acompanhamento multidisciplinar ao longo da vida. A lei, de acordo com a vereadora, servirá como sensibilização da sociedade sobre essa síndrome, que é um desafio para as pessoas com a doença. Com trabalhos técnicos de Maurício Vicenzi, Isabela Santos para o Minuto Câmara.
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0: Muito bem, já voltamos. Você está na melhor Educativa FM 101,9, conectada com Campinas, conectada com você. E abrindo essa hora tem o som do Big Mountain com Get Together. Agora 10 horas, 9 minutos.

0: 10:21, você está na melhor Educativa FM, você ouviu Forever Young com Rod Stewart. E olha, quem mora na região do Ouro Verde terá uma oportunidade para resolver vários serviços públicos em um único lugar neste sábado, dia 17. O programa Chega Junto será realizado das 8 da manhã ao meio-dia no SEI Professora Termutes Araújo Machado, na rua Tenente José Duarte, número 55, no DIC 3. Entre os atendimentos confirmados estão atualização do cadastro único, vacinação, encaminhamento para vagas de emprego pelo CEPAT, inscrição na tarifa social de energia, atendimento do PROCON, serviços de bilhete único, credencial de estacionamento, inspeção veicular e consultório veterinário com vacinação e microchipagem de cães e gatos. Lembrando, o atendimento é gratuito e aberto a toda a população, portanto é neste sábado, das 8 da manhã ao meio-dia, no SEI Professora Termutes Araújo Machado, Rua Tenente José Duarte, número 55, no DIC 3. Anote aí na sua agenda.
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0: 10 horas 32 minutos, você ouviu aí o som do Michael Jackson, mais um grande sucesso para você aqui na nossa programação. E a gente segue agora, olha, Campinas, ela lançou oficialmente a programação aí do Natal Caminho dos Sonhos 2026, que neste ano vai ter o tema Estações Encantadas. A programação começa no dia 27 de novembro, vai seguir até o dia 24 de dezembro, com várias atrações, né, gratuitas e diferentes em diferentes regiões da cidade. E para falar um pouco mais, né, desse tema com a gente, eu vou conversar com o nosso diretor Marcos Lodi, que está aí com a gente aqui pelo telefone. Alô, Marcos, bom dia para você.
1: Oi, Marcão, bom dia para você, bom dia a todos os ouvintes da Educativa. É isso mesmo, começa a programação do Natal Caminho dos Sonhos e eu estou aqui na Secretaria de Desenvolvimento Econômico, Tecnologia e Inovação. Estou aqui com a Adriana Flores, a secretária, o secretário adjunto André, para a gente conversar um pouquinho sobre essa programação que já foi lançada e começa agora em novembro. Uma programação que traz muita coisa, muito encantamento para a população de Campinas e para os bairros, né, Adriana? Bom dia.
2: Bom dia, Lodi, bom dia a todos os ouvintes. A gente fica super feliz de poder levar uma programação tão bonita para todos os bairros, né? Quer dizer, para uma grande maioria dos bairros. Ano passado fizemos aí 13 lugares e nesse ano nós vamos fazer em 16 locais. Então, vamos levar para mais pessoas ainda do que levamos no ano passado.
1: E, Adriana, essa programação esse ano começa agora no dia 28, é isso? De novembro?
2: 28, sábado, já iniciamos com a programação nos bairros, né? Então, a programação sempre acontece no sábado, no domingo, nas quintas, sextas-feiras também. Então, depois vamos ter no calendário, aí estamos terminando de nos organizar aí em que dia vai ser em qual bairro. E vamos passar todas essas datas e os bairros com os endereços corretos. E depois, a partir do dia 4, é a chegada do Papai Noel lá no Largo do Rosário para ficar na Vila do Papai Noel.
1: Muito bem. Conversar aqui também com o André é subsecretário aqui da Secretaria de Desenvolvimento. André, uma programação, como eu falei com a Adriana, que ela encanta não só as crianças, encanta toda a família, né? Eu tive a oportunidade, até agradeço vocês de ter participado de algumas edições passadas, e a gente percebe esse encantamento. Essa programação, esse show, leva para os bairros uma magia única, né, André? Bom dia.
3: Bom dia, Lodi, bom dia a todos os ouvintes. Na verdade, é bem mágico, né? Esse ano tem o tema As Estações Encantadas, a gente vai trabalhar as quatro estações do ano, trazendo essa magia, esse encanto, né? Esse lúdico, né? Para as crianças se envolverem no clima natalino, eu acho que quem for nos bairros, quem for na Vila Papai Noel, quem for na Parada de Natal, vai provar de uma overdose de magia e de encanto aí que as comunidades merecem, né? Que a população toda merece, com certeza.
1: Agora, André, além do, como a Adriana falou, né? Além desses eventos nos bairros, nós teremos aqui também no centro duas atrações, né? Que uma é a Vila do Papai Noel e outra é aquela grande parada de Natal, não é isso?
3: Exato, a Vila do Papai Noel, a gente inaugura ela no dia 4, com a chegada do Papai Noel. Ela permanece para a visitação até o dia 24, né? E também a Parada de Natal no dia 19. E a gente, esse ano, ano passado, a gente teve uma estimativa de artistas, bailarinos e figurantes, etc. Mais ou menos de 1.000 pessoas. Esse ano a gente vai ampliar, acho que no mínimo 1.500 pessoas participando da Parada de Natal. Com os carros alegóricos, com tudo assim, com toda a magia e encanto que o Natal merece.
1: Muito bem. Adriana, essa programação do Natal que a Secretaria faz, ela traz toda uma estrutura para Campinas, né, para esses eventos, como eu falei com o André, um evento mágico, traz a magia, leva, na verdade, a magia. Eu queria que você falasse um pouquinho dessa produção que a Secretaria faz para esses eventos.
2: Olha, é bastante trabalhoso assim, para nós, né, porque, na verdade, a gente traz os artistas, trazemos pessoas para fazer os carros alegóricos, né? São 6 carros alegóricos que nós teremos. O tema, a temática vai ser as estações, né? do ano, então vai ser uma coisa muito bacana, porque você vai ver primavera, verão, outono, inverno, né? E no final aquele carro alegórico com o Papai Noel, que sempre fecha o desfile de Natal. Então, além disso, esse show que a gente monta também nos bairros, ele também é um show muitíssimo bem elaborado, né, com os artistas, a produção artística, a qualidade das fantasias que são usadas, da cenografia que é feita no palco. Então, é um cuidado muito grande, né, e muitíssimo bem elaborado, e a gente se inspira, né, em produções as mais bonitas possíveis, e a gente, obviamente, tenta reproduzir o melhor possível para entregar um show, um espetáculo de Natal de qualidade nos bairros, para as pessoas, e também na parada de Natal. A gente é uma inspiração muito grande em tudo que a gente vê aí, que a gente busca de referência, e a gente traz para poder fazer um belo desfile. Então é uma coisa que sempre vale muito a pena, e traz um grande encantamento para as crianças, para as famílias. É muito bonito da gente estar nos bairros e poder ver isso.
1: E teve uma ampliação, né? O ano passado foram 13 bairros e esse ano serão 16 contemplados, é isso?
2: 16 bairros contemplados. Então a gente está ampliando um pouquinho mais aí, porque existe aí a demanda, o próprio prefeito fica muito empolgado em querer levar isso para todos os cantos da cidade. E a gente faz um esforço muito grande aí para poder levar esse show e ampliando cada vez mais, para levar para o maior número de pessoas, para que a população possa viver de fato esse Natal, que é um espetáculo diferenciado. Eu, com certeza, traz muita emoção, muita alegria para as pessoas.
1: Adriana, para a população, quem está nos escutando, inclusive agora na Educativa, quiser pegar a programação para saber quais os bairros, tem essa programação no site?
2: Isso, está no site da Prefeitura, né, a toda a programação, com as datas...

0: muitas pessoas sempre, e isso tem se ampliado ao longo dos anos que a gente tem feito. Então, estou convidando aí você que está nos ouvindo, né, procura lá no site todos os endereços e não deixe de participar.
1: Adriana, obrigado, parabéns primeiro por essa iniciativa da Secretaria de Desenvolvimento Econômico, né, de Campinas, e parabéns aí por toda essa programação.
0: Obrigada, é uma data muito importante, né, muito importante aí para as pessoas, para as famílias, para o comércio também, então a gente fica muito empolgado de poder fazer uma entrega tão bonita também, e o prefeito fica muito feliz, o prefeito Dário Saad, sempre muito animado com a programação de Natal, ele não deixa de participar nunca.
1: Obrigado à secretária de Desenvolvimento Econômico, Tecnologia e Inovação e também ao André. O André, obrigado, viu, nosso subsecretário aqui, obrigado aí pela sua participação e parabéns também por essa programação de Natal.
2: Obrigado, lógico, o convite aí, o pessoal pode acessar o site, ver toda a programação, vai ter todas as campanhas de divulgação. A gente tem a parceria com a SIC também, que vai estar no site também, ampliando, todo o comércio também vai ser favorecido com essa magia do encanto do Natal também, com certeza.
1: Obrigado, André. Obrigado, Adriana Flores. E olha, a programação, Marcão, os ouvintes podem pegar no site campinas.sp.gov.br. Logo na capa ali vai ter toda a programação aí. Você clica e você tem a programação do Natal Caminho dos Sonhos 2026. Como a secretária disse, começa dia 28 de novembro. A Vila do Papai Noel será aberta com a chegada do Papai Noel no dia 4 de dezembro, tá bom? Então você pode conferir essa programação e participar dessa magia, esse encantamento de Natal aqui em Campinas, uma produção da Secretaria de Desenvolvimento Econômico, Tecnologia e Inovação. É com você, Marcão.
3: Valeu, Marcos. Obrigado aí pelas informações. A gente segue juntos aqui na Educativa FM 101,9, sempre conectada com Campinas.
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2: A justiça determinou que o Maracanã será o palco da partida de volta entre Vasco da Gama e Boca Juniors pelas semifinais da Copa Sul-Americana. Um grande clássico do futebol da América do Sul, num grande espaço no maior templo do futebol, seguramente um dos três maiores do futebol mundial. O consórcio Fla-Flu, responsável pela administração do estádio, já estuda novas medidas diante da decisão. Até o confronto da semana que vem, muita coisa ainda pode acontecer nos bastidores, mas a expectativa é de um grande espetáculo no maior palco do futebol brasileiro. A presença do torcedor vascaíno, pela movimentação nas bilheterias, será realmente muito expressiva. Para a Educativa, Renato Leal.
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Tá aí, Roupa Nova, fechando esse bloco com chave de ouro, a música Volta Pra Mim. Vamos sair por um rápido intervalo, voltamos já com mais músicas.

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16: O vereador Ailton da Farmácia apresentou na Câmara Municipal de Campinas o projeto de lei que institui o programa Tempo de Superação, uma reeducação para homens autores de violência doméstica em Campinas. A proposta prevê grupos permanentes de reeducação e responsabilização de homens encaminhados pelo sistema de justiça ou inscritos voluntariamente. De acordo com o texto, os participantes do programa poderão receber atendimento individual e acompanhamento de uma equipe multidisciplinar, especialmente durante o cumprimento de medidas protetivas. Os encontros abordarão a Lei Maria da Penha, as diferentes formas de violência contra a mulher, o combate a comportamento machista e a construção de relações baseadas no respeito e na igualdade. Com trabalhos técnicos de Maurício Vicenzi, Isabela Santos para o Minuto Câmara.
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17: Manhã Educativa de volta, você está na melhor. Educativa FM 101,9, conectada com Campinas, conectada com você. Eu sou o Marcos Cavalcante e a gente vai seguindo nessa próxima hora com muito mais música. E lembrando sempre, o nosso WhatsApp sempre à sua disposição pelo 19994780062. Quero agradecer aqui a sintonia da Ana Célia, da Josefa Benzenfati, da Iracy de Oliveira, o Reginaldo Paiva, também com a gente o Paulo Agostines. Valeu, Reinaldo Oliveira, Clóvis Moreno, Antônio Perandri, Tio Guga, muitos amigos, hein? Sempre com a gente, todas as manhãs. A vocês aí um lindo e abençoado dia, tá bom? 11 horas e 5 minutos, a gente abre aí essa hora com o som do Doboyu.

11 horas 22 minutos. Stevie Winwood, While You See a Chance. Antes ouvimos Post Malone e também Barry Manilow. Excelente manhã para você. Manhã Educativa sempre trazendo para você o melhor da música. 11 horas 23 minutos. Na sequência a gente muda o som, muda o ritmo com o som da banda de pop rock mineira Skank, chegando com o sucesso Três Lados.

0: 11:32, ouvimos aí o som do SOS Band, Just The Way You Like It. Antes teve Skank com Três Lados. E ouvimos também While You See A Chance com Steven Winwood. É a sua manhã educativa conectando você com o melhor da música. 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
1: 11:43. See you. Chegando agora para você na sua manhã educativa.

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1: Placar News. Uma crise ronda os bastidores do futebol mundial. Segundo investigações publicadas pelo jornal britânico The Times, o presidente da FIFA, Gianni Infantino, teria recebido cerca de R$8.820.000 em pagamentos não divulgados pela entidade em 2024. O caso ainda está em apuração, mas já provoca forte repercussão e mancha a imagem da instituição que comanda o futebol global. A expectativa é de que novas informações surjam nos próximos dias, aumentando a pressão sobre a FIFA e o seu presidente. Aliás, Infantino vive um momento muito complicado, contestado inclusive pelos dirigentes e representantes de clubes que integram a UEFA. Para a Educativa, Renato Leal.
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Aí o som do Capital Inicial, lá do Escuro da Lua. É, antes ouvimos Seal, teve Lighthouse Family. Lembrando, daqui a pouquinho, meio-dia, tem horário eleitoral gratuito. E olha, eu estou de volta aqui e eu quero agradecer primeiramente aí o grande número, né, de participações. Todo mundo aí mandando aí o nome, né, para o evento aí do teatro que vai acontecer neste sábado, 17 de outubro, às 17 horas. No Centro de Convivência Cultural, a peça que vai ter aí o Reinaldo Giannichini, também a Maria Casadevall. E eu vou passar agora na sequência aqui já os nomes que vão estar, né, contemplados para poder assistir esse evento no próximo sábado. Quero aqui comunicar então que esses 10 nomes têm direito a um par de convite. Então, quem vou falar o nome aqui, ainda vai ter mais um nome, né, um acompanhante que vai levar lá no dia. É só chegar lá na portaria, vai estar o nome, tudo certinho, para você poder conferir, tá bom? A começar aqui então com o Giuliano Maiolini, o Douglas Soares Assunção, o Lindomar Egídio, a Andrea Fialho, o Rodrigo Sartori da Silva, a Ilma Honório Rabelo da Silva, a Rosângela Brito Oliveira, a Evelyn Rodrigues Crespo, também, né, participou e vai poder conferir também a peça Vera Alice Salustiano. E para finalizar, a última aqui que levou foi na rapa aí do tacho, hein? Parabéns aí a Luciana Brandão Vasconcelos. Todos vocês aí então, né, vão poder aproveitar desse evento sensacional nesse próximo sábado. Levem um acompanhante, depois faz aquela selfie lá no teatro e marca a Rádio Educativa, que a gente fica feliz demais, tá bom? Parabéns a todos e a todos que participaram também. Obrigado aí pelo carinho. Lembrando sempre, a gente vai ter mais sorteios aqui, aí vocês com certeza vão poder participar também, tá bom? Eu vou deixar agora na saideira um som do The Whispers. E lembrando, né, que daqui a pouquinho tem o horário eleitoral e eu volto na sequência com o menu musical, tá bom? Um grande abraço a todos e uma excelente tarde.

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7: Ótima tarde para você, agora 12:11, eu sou Marcos Cavalcante e vou seguindo com vocês até a 13h com o Menu Musical, com lindas canções, reinterpretações que marcaram época e, é claro, aquele climinha de tarde gostoso para você, né, no seu horário de almoço, aonde você estiver, sejam todos muito bem-vindos. Nosso Menu Musical de hoje começa com sucesso internacional. Você ouve agora Chris Isaak com Wicked Game. Uma ótima quarta-feira para você.

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Menu musical começando muito bem. Abrimos a nossa tarde de hoje com Chris Isaak, Wicked Game. Depois veio o som do Crowded House com Don't Dream It's Over. E por último, ouvimos aí o som, né, gostoso, o balanço, o ritmo legal aí do Djavan com a música Si. É, e a nossa programação continua sempre trazendo grande sucesso para você e também grandes reinterpretações, como que a gente traz na sequência com Boys Avenue e a música California Dreamin', clássico eternizado pelo The Mamas and the Papas e que ganhou essa nova roupagem.

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1: Ótima tarde para você, ao som de Bebel Gilberto, sou Nice. Agora meio-dia e 32.

Sua tarde é mais gostosa aqui na Educativa FM 101,9. Ouvimos aí o som dos Bee Gees, White Flower. É, e a nossa programação não para. Na sequência do menu musical tem Banda do Sul com participação de Natasha, a música Into the Groove.

0: 13h01, fechando aí mais uma edição do Menu Musical em grande estilo com a Ha e o clássico Crying in the Rain. Quero agradecer a sintonia, a sua audiência aqui comigo em mais uma tarde. E agora chamar aqui nosso querido Jota Silva, chegando aí para te fazer
1: boa
0: companhia
1: tarde,
0: até às 17.
1: Vai? Tudo bem?
0: Tudo bem, Jotinha?
1: Só na paz.
0: Só na paz e com você, tudo tranquilo?
1: Muito bem, graças a Deus, uma tarde gostosa.
0: Quarta-feira.
1: Quarta-feira chegando, já na metade do dia.
0: Já na metade do dia, previsão aí continua de chuva, mas agora tá gostoso, né?
1: Se for tá agora fadão. Tá muito calor, mas a previsão diz que vem chuva boa tarde, né?
0: Pro fim da tarde aí, com certeza. Mas
1: tá
0: que,
1: bom, faz
0: que chova bênçãos. Ouvintes para você
1: e
0: boa música.
1: E eu agradeço imensamente e desejo a você um bom segundo tempo.
0: Bom almoço. Esse é o Jota. Um abraço,
1: Jotinha.
0: Até amanhã, viu? A partir das 9 horas. Até lá.

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14: A primeira parte da reunião ordinária de hoje será dedicada às comemorações do primeiro ano da lei que institui a Semana Municipal de Conscientização do Transtorno do Desenvolvimento da Linguagem, a ser realizada durante a terceira semana do mês de outubro, por iniciativa do vereador Luiz Ossini. Durante esse período, as fachadas da Câmara Municipal de Campinas estarão iluminadas em amarelo e roxo, as cores oficiais da campanha de conscientização sobre o tema. A primeira parte começa às 17 horas e contará com a presença de Sharon Caridá Ortolani, que é psicopedagoga clínica, pedagoga e terapeuta ABA. Também virá a fonoaudióloga Michele Frederico, que atua há 17 anos na área com ênfase em linguagem, TEA, TDL, dificuldades alimentares e orientação parental e escolar. Além da fonoaudióloga Escila Paula Mesquita, que é docente e sócia fundadora da Clínica Aprimente, com doutorado pelo Departamento de Neurologia da Faculdade de Ciências Médicas da Unicamp. A proposta da legislação é informar e sensibilizar as pessoas sobre o TDL, incluindo a importância do diagnóstico precoce e tratamento adequado. Com trabalhos técnicos de Maurício Vicenzi, Isabela Santos para o Minuto Câmara.
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15: Alô, Campinas, boa tarde. Estamos chegando com tarde educativa, 13 horas e 7 minutos. Boa tarde, você que está em casa, você que está no trabalho, boa tarde, você que está no trânsito. Eu sou o Jota Silva e com a direção do Marcos Lodi, juntos até às 5, uma playlist maravilhosa preparada especialmente para você que gosta de uma boa música. Estamos vivendo uma quarta-feira de bastante sol, bastante quente. Tempo bastante nublado também, previsão de chuva para tarde, 27 graus nesse momento aqui pelos lados do Castelo. Vamos juntos, boa tarde!

0: Educativa Campinas, você ouviu aí o Rod Stewart em nossa programação, 13 horas e 21 minutos. Vamos juntos até às 5 horas da tarde.
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1: Educativa Campinas, 13 horas 48 minutos. Jota Quest.

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14: Olá, eu sou Heloísa Fava, coordenadora de fiscalização ambiental da Secretaria do Clima. E esse é o Minuto Ambiental. Você sabia que um descarte irregular, uma queimada, corte de árvores ou uma obra sem controle podem causar danos sérios ao meio ambiente e à saúde de todos nós? É por isso que existe a fiscalização ambiental. Ela é realizada pela Prefeitura de Campinas por meio da Coordenadoria de Fiscalização Ambiental da Seclimas e atua diretamente na proteção da cidade. A fiscalização monitora áreas, acompanha atividades, verifica possíveis fontes de poluição e aplica penalidades quando há danos ao meio ambiente. Também trabalha junto com outros órgãos para evitar danos maiores e garantir a qualidade de vida da população. Mas atenção, a fiscalização precisa da sua participação. Viu algo irregular? Denuncie! Ligue 156 ou nos contate via WhatsApp. 2116-0156. A denúncia pode ser anônima, mas precisa ser registrada nos canais oficiais. E esse foi o Minuto Ambiental Campinas. Proteger o meio ambiente é proteger a nossa própria vida.
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17: A Prefeitura sancionou a lei de autoria do vereador Dr. Ianco, que institui no calendário oficial do município o Dia Mundial do Futebol Feminino, a ser comemorado anualmente em 26 de agosto. A data faz referência à primeira medalha conquistada pela seleção feminina do Brasil numa edição dos Jogos Olímpicos. De acordo com o autor, a lei pretende valorizar, promover e fortalecer a prática do futebol entre meninas e mulheres no município. Com trabalhos técnicos de Maurício Vicenzi, Isabela Santos para o Minuto Câmara.
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10: Educativa sempre conectada com Campinas. Valdemar Abdo Filho com a gente, Iracê de Oliveira, a Mauri, também um abraço lá pro Rosseto curtindo a gente. A todos, obrigado pela audiência. Agora 2:17 na Educativa.
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0: 2:32 na Educativa, sempre conectada com Campinas.
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2: O judô brasileiro tem um novo motivo para comemorar. Daniel Carnim, medalhista olímpico em Tóquio, assumiu a liderança do ranking mundial na categoria até 73 quilos. Mesmo sem subir ao pódio no Mundial de Baku na semana passada, o gaúcho somou pontos suficientes para ultrapassar o tajik Muhyiddin Asadulev e, mais uma vez, marco importante na carreira do atleta que reforça a força do Brasil no cenário internacional da modalidade. A tendência é de que Carnim continue evoluindo e possa mais uma vez representar o Brasil com destaque nas Olimpíadas de 2028. Para a Educativa, Renato Leal.
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1: Agora 14 horas 47 minutos, fazendo a diferença no seu dia a dia. 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
14: A Prefeitura sancionou a Lei de Atenção à Gagueira e à Pessoa que Gagueja, de autoria da vereadora Guida Calisto. A lei prevê o diagnóstico precoce, o tratamento multiprofissional e interdisciplinar, além da garantia de acesso a serviços de saúde especializados. A medida também determina que a administração pública promova campanhas periódicas de esclarecimento sobre a gagueira, capacite servidores para o atendimento adequado e realize ações de combate ao preconceito e à estigmatização. Outro ponto é a instituição da Semana Municipal de Atenção à Gagueira, a ser celebrada anualmente na 3ª semana de outubro, com ações em escolas, unidades de saúde e campanhas educativas abertas à população. Com trabalhos técnicos de Maurício Vicenzi, Isabela Santos para o Minuto Câmara.
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15: 15h06, chove bastante aqui pelos lados do Castelo. 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
8: Agora 15 horas mais 17 minutos, 994780062, o WhatsApp da Educativa, para você contar para a gente de onde você nos ouve, de onde você nos acompanha. Wanda está nos ouvindo lá na Padre Anchieta. A Wanda Brasil, também de Santa Bárbara do Oeste. Andréia de Campinas, curtindo a programação. O Marcelo, lá do Proença, também está ouvindo a gente. O Marcelo Serra, da VG Turismo, lá em Barão Geraldo. Machado, na 7 de setembro. E o Rosseto, lá em Nova Veneza. Está chovendo bastante por aí, hein? Aqui também chove demais. Agora, 15 horas, 17 minutos, na Educativa.
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0: 15h32, Skank, você ouviu na programação da Educativa, Lúcia Oliveira e Itatiba ouvindo a gente. Aqui pelos lados do Castelo, na Andrade Neves, 2158, Educativa.
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0: Na Educativa Campinas, Bon Jovi, Misunderstood. Agora 15 horas 45 minutos, tem Renato Leal para falar de esportes para você.
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2: 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Estão abertas as inscrições para a última etapa do Circuito de Corridas dos Distritos, temporada 2026, em Joaquim Egídio. Os interessados podem se inscrever até o dia 25 de outubro pelo site ticketsportes.com.br, com kit básico no valor de R$ 49,50. Equipes e assessorias têm prazo especial até este domingo, dia 18, pelo e-mail distritoscampinas@gmail.com, com direito a descontos. A prova vai acontecer no dia 8 de novembro, largada às 7 horas e 30 minutos, na Praça Arthur Geraldo Vicentim, em um percurso de 6 quilômetros, cercado por muito verde e belas paisagens. O circuito, que completa 10 anos, é destaque em Campinas e região, incentivando cada vez mais os moradores a correrem e também a caminharem. Para a Educativa, Renato Leal.
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0: Sempre conectada com Campinas, 3h47, Carl Simon e James Taylor.

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14: O vereador Ailton da Farmácia apresentou na Câmara Municipal de Campinas o projeto de lei que institui o programa Tempo de Superação, uma reeducação para homens autores de violência doméstica em Campinas. A proposta prevê grupos permanentes de reeducação e responsabilização de homens encaminhados pelo sistema de justiça ou inscritos voluntariamente. De acordo com o texto, os participantes do programa poderão receber atendimento individual e acompanhamento de uma equipe multidisciplinar, especialmente durante o cumprimento de medidas protetivas. Os encontros abordarão a Lei Maria da Penha, as diferentes formas de violência contra a mulher, o combate a comportamento machista e a construção de relações baseadas no respeito e na igualdade. Com trabalhos técnicos de Maurício Vicenzi, Isabela Santos para o Minuto Câmara.
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15: Agora são 4h05 na Educativa. Marcão Serralheiro, Fernanda Sintra, também ouvindo a 101,9.
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0: Agora, 4 horas mais 32 minutos na Educativa. 994-780062, WhatsApp da Educativa. Marrom está ouvindo a gente. Boa tarde. Marcão Serralheiro, Fernanda Sintra, Lúcia Oliveira, todos curtindo a Educativa Campinas.
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1: 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A Conmebol Libertadores entra em clima de decisão com o início das semifinais a partir de hoje. E antes mesmo da bola rolar, já há uma certeza. O Brasil terá pelo menos um representante na final. Logo mais, 21h30 no Maracanã, o Fluminense enfrenta o Palmeiras em duelo de gigantes. Amanhã, no mesmo horário, o Flamengo encara o Estudiantes no estádio Jorge Luiz Hirsch, na Argentina. Os jogos da volta estão programados para a semana que vem e definirão os finalistas da temporada 2026. A expectativa é enorme e a possibilidade de uma final brasileira está cada vez mais concreta. Para a Educativa, Renato Leal.
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2: Agora 16h47, Júlio César Bueno, Ari Luna e Marrom ouvindo a Educativa Campinas.
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A minha última de hoje, Supertramp, em nossa programação. Amanhã tô de volta, 13 horas, começando a tarde educativa. Grande abraço. Logo após os comerciais, você vai ter, na sequência, o DJ Deck Lopes com você. Um abraço.

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2: O vôlei Renata inicia nesta quarta-feira às 19h, fora de casa, contra o Suzano, o penúltimo capítulo da busca pelo hexacampeonato estadual. É o primeiro jogo da decisão do Campeonato Paulista. Pelo regulamento, quem vencer as duas partidas leva o título. Se houver uma vitória para cada lado, o campeão será definido no Golden Set, disputado até 25 pontos. O vôlei Renata chega embalado pela melhor campanha da fase classificatória e decide o título diante da sua torcida no próximo sábado, 21 horas, no ginásio do Taquaral. Atual campeão, o time campineiro disputa sua 30ª final de projeto e a 14ª sob o comando do técnico Horácio de Leão. Para a Educativa, Renato Leal.
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A Radioatividade leva até vocês mais um programa da série a série. Dedique uma canção a quem você ama. Eu tenho aqui em minhas mãos uma carta. Uma carta de um ouvinte que nos escreve e assina com um singelo pseudônimo de Mariposa Apaixonada de Guadalupe.

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15: Olá, eu sou Heloísa Fava, coordenadora de fiscalização ambiental da Secretaria do Clima. E esse é o Minuto Ambiental. Você sabia que aquilo que você separa na sua casa pode virar trabalho para muita gente aqui em Campinas? A Secretaria do Clima, Secretaria de Trabalho e Renda, de Saúde e de Serviços Públicos trabalham com as cooperativas de reciclagem para garantir que os materiais que você separa tenham o destino certo. É o GTDMR, Grupo Técnico de Doação de Materiais Recicláveis. Na prática, funciona assim. O que você separa não vai para o lixo comum. Vira renda, vira oportunidade e ajuda muitas famílias. As cooperativas fazem coleta, separação e encaminham tudo para a reciclagem. E você faz parte disso quando separa corretamente os seus materiais. E esse foi o Minuto Ambiental Campinas. Pequenas atitudes transformam a nossa cidade.
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10: 6:06, sejam bem-vindos a mais uma edição do programa Fim de Tarde. Uma hora com aquela seleção de músicas especiais para você terminar muito bem o seu dia na programação da Educativa. Na sua companhia, Deco Lopes, vamos juntos até às 7:00 PM. O nosso WhatsApp sempre à sua disposição, 994-780062. Educativa FM, localizada na Avenida Andrade Neves, 2158, aqui no Castelo. E para mais informações, é só você acessar o nosso site educativa.campinas.sp.gov.br. E olha só, um toque bacana para você que está aí no trânsito, está circulando em Campinas, um alerta de tempestade chegando de novamente, né? Já choveu muito, mas um alerta de tempestade agora, 22 graus, e você está voltando para casa, vá tranquilo, vá com calma, vá curtindo a nossa programação, que você vai chegar inteirinho em casa, todo cuidado com esse alerta de tempestade, vindo mais chuva por aí. 6:07 em Campinas, abrindo o fim de tarde de hoje com Earth Day, a música Words.

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0: Educativa FM 101,9, conectada com Campinas. Alusa e Jessica Sherlock. All Around the World. 6:18 em Campinas. Sejam sempre bem-vindos à nossa programação. Vamos juntos até às 19h.
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0: Billy Idol, As The Door Face.

0: DMDM, os vocais de David Stern com Desert Rose. Ouvimos antes Cupid, I'm Good Blue. 6 horas e 36 minutos em Campinas. Uma ótima noite para você.
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0: Echo Agents, Hold My Hand.

0: 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Tá aí pra você o som de Emma Ryan, Fading Highway Dreams. 6h51, chegando o informativo Câmara pra você.
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2: A Câmara Municipal de Campinas recebeu o projeto da Lei Orçamentária Anual para 2027, protocolado pela Prefeitura. A proposta que estima as receitas e fixa as despesas do município para o próximo ano permanece agora, por 10 dias, à disposição dos vereadores e da população para conhecimento e consulta, antes de seguir em tramitação. A propositura prevê um orçamento superior a 12,6 bilhões. O valor representa crescimento de 8,3% em relação ao orçamento de 2026. Após o período inicial de consulta, o projeto seguirá para análise da Comissão de Constituição e Legalidade, com trabalhos técnicos de Maurício Vicenzi, Isabela Santos, para o Minuto Câmara.
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0: 6h52 em Campinas, seguimos com Funk Rum, Midnight Replay.

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1: 6 horas e 56 minutos em Campinas. A minha saideira, eu, Deco Lopes, vou ficando por aqui. Mais uma vez, obrigado pelo carinho da sua audiência. A minha saideira com George Michael, Moving On. Uma ótima noite para você, até amanhã. Ah, aquele convite especial, logo mais às 8 horas da noite, mais uma edição do programa Love Songs. Não vai perder. Tchau, tchau, até amanhã.

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1: Olá, boa noite.
2: Boa noite para você que nos acompanha em todo o país.
1: Quarta-feira, 14 de outubro de 2026.
2: Vamos aos destaques do dia.
1: Brasil regulamenta marco legal dos jogos eletrônicos.
2: Ideia é estimular a inovação, a formação profissional e fortalecer a produção brasileira de games.
1: Nova regra traz ainda plataforma pública e gratuita para catalogar, divulgar e promover jogos nacionais. Graziele Bezerra.
3: E para ampliar a formação de profissionais para a indústria de jogos eletrônicos, o Ministério da Educação vai ofertar vagas para cursos de graduação na área de jogos digitais.
2: Outubro Rosa alerta para a prevenção do câncer de mama.
1: Agora, planos de saúde devem cobrir mamografia quando houver indicação clínica, mesmo antes dos 40 anos. Luana Karen.
4: A mamografia é o melhor exame para detecção precoce do câncer de mama. A partir dos 40 anos, as mulheres devem fazer mamografia anualmente.
2: Micro e pequenas empresas devem ficar atentas aos prazos para escolher o regime tributário de 2027.
1: Quem deseja entrar ou retornar ao Simples Nacional tem até amanhã para solicitar a opção.
2: Ainda tem dúvidas? Vamos falar da mudança e opções para você saber o que é melhor para o seu negócio.
1: Hoje na apresentação da Voz do Brasil, Luciano Seixas e Mariana Jungmann.
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1: Computadores, consoles, celulares, por todos esses meios é possível ter acesso a algum jogo eletrônico.
2: E para desenvolver esses games, que muitas vezes consomem horas da nossa atenção, é preciso juntar muita arte à tecnologia.
1: E todo esse trabalho agora faz parte do marco legal dos jogos eletrônicos, que vai regulamentar o setor.
3: O governo assinou nesta quarta-feira o decreto que regulamenta o marco legal dos jogos eletrônicos no país. A medida amplia o fomento ao setor, incentiva a formação de profissionais e promove os jogos brasileiros dentro e fora do país. O Brasil é o maior mercado latino-americano de games e está em quinto lugar no ranking de população online, com uma estimativa de 105 milhões de jogadores, segundo dados da Abra Games, a Associação Brasileira das Desenvolvedoras de Jogos Digitais Eletrônicos. O presidente da associação, Rodrigo Terra, acredita que a regulamentação vai ampliar o mercado e contribuir com a economia.
5: A pauta de videogame é uma pauta transversal, ela é pauta de cultura, mas ela é pauta de tecnologia, ela é pauta de desenvolvimento econômico e comércio. E é pauta também da fazenda, da receita. Só que agora a gente começa também a jornada, a próxima fase, né? O próximo boss fight é a gente poder categorizar tributariamente, né? Como é que vai ser agora esse setor, que agora ele é reconhecido como um setor único, não só atrelado à tecnologia, como é hoje também.
3: Dados da pesquisa Game Brasil divulgaram divulgada neste ano, apontam que cerca de 36% dos que consomem games no Brasil têm entre 14 e 29 anos. Outro recorte mostra que 25 milhões de gamers têm algum tipo de deficiência. Para o criador de conteúdos, Fabrício Ferreira, da Able Gamers Brasil, ONG voltada para a acessibilidade em jogos eletrônicos, a regulamentação e o fomento previstos no decreto vão contribuir para a acessibilidade no setor.
6: A gente fala muito sobre videogames, sobre jogos como um mercado pela questão do dinheiro financeiro. A gente fala muito sobre arte, mas o videogame hoje ele é uma ferramenta muito forte de socialização. A gente tem uma grande parte da população PCD no Brasil que muitas vezes não pode sair de casa. E os videogames, ele além de ser uma forma de arte, ele também permite que essa pessoa viva experiências que muitas vezes a gente nem dá bola para essas experiências. É algo cotidiano para
3: a
6: gente.
3: A ministra da Cultura, Margareth Menezes, afirma que os jogos eletrônicos deixam de ser considerados apenas softwares e passam a ser vistos como produtos culturais.
7: E essa é uma mudança fundamental porque permite que os jogos brasileiros acessem instrumentos de fomento já consolidados, como a Lei do Audiovisual, a Lei Rouanet, o Fundo Setorial do Audiovisual, audiovisual, além de reconhecer o seu papel na educação, na saúde, na formação de juventudes e na qualificação profissional na geração de emprego e renda.
3: O decreto institui ainda o Game Brasil, plataforma pública e gratuita para catalogar, divulgar e promover jogos brasileiros, indicando onde estão disponíveis. E para ampliar a formação de profissionais para a indústria de jogos eletrônicos, o Ministério da Educação vai ofertar, a partir do ano que vem, 230 vagas para cursos de graduação na área de jogos digitais em 5 universidades federais nas 5 regiões do país. Reportagem Graziele Bezerra.
2: Em 2027, a reforma tributária entra numa nova fase.
1: É quando as microempresas e as empresas de pequeno porte começam a recolher a contribuição sobre bens e serviços, CBS, e o imposto sobre bens e serviços, IBS.
2: Entre os prazos estabelecidos, um vence amanhã, dia 15 de outubro. É quando os empresários devem informar se desejam permanecer ou optar pelo Simples Nacional, o atual sistema para o recolhimento de tributos.
1: Para explicar melhor essas mudanças, a gente conversa agora com o repórter Nazi Brum. Boa noite, Nazi.
8: Olá, boa noite, Mariana, Luciano, e boa noite, ouvintes da Voz do Brasil. Pois é, a reforma tributária deve ser concluída em 2033, mas a partir de 2027, as microempresas e empresas de pequeno porte começam a recolher o IBS e o CBS, que vão substituir 5 impostos: PIS, COFINS, IPI, ICMS e ISS. O primeiro passo para isso é que essas empresas optem até amanhã pelo Simples Nacional, um sistema que já existe que facilita o pagamento de impostos. Após isso, as empresas que estiverem no Simples Nacional vão optar se desejam pagar o IBS e o CBS dentro do Simples ou de forma separada. E essa opção deve ser feita até o dia 30 de outubro.
2: Agora, isso quer dizer, então, Nazi, que as empresas, as microempresas e as empresas de pequeno porte vão poder pagar esses dois impostos de duas formas diferentes?
8: Exatamente, Mariana. E o coordenador de tributos sobre a renda, patrimônio e opções financeiras da Receita Federal, Gustavo Salton, falou um pouco sobre essas mudanças.
9: Simples Nacional, ele não acabou, ele continua sendo um regime fundamental para as micro e pequenas empresas. A grande novidade da reforma tributária é que o empresário passa a decidir se prefere manter o IBS e CBS dentro do DAS ou se prefere no regime regular de débitos e créditos. Então, estamos nesse período agora super importante de opções e decisões de todo mundo, né, para que todos consigam fazer as suas decisões que melhor podem fruir desse novo mundo tributário que a gente vai ter agora.
8: Olha, o empresário que optar pagar o IBS e CBS fora do Simples Nacional estará aderindo automaticamente ao Simples Nacional híbrido e o pagamento será feito dentro do regime regular. Sobre esse assunto, a gente tem aqui a dúvida de uma ouvinte. Vamos ouvir.
10: Olá, boa noite. O meu nome é Iraneia Rego. Eu trabalho no ramo de moda, eu vendo roupa. E eu queria fazer uma pergunta. Quem já é do Simples e possui algum termo de exclusão, precisa fazer a opção novamente?
8: Pois é, quem vai responder é o coordenador da Receita Federal, Gustavo Salton.
9: Precisa sanar eventual problema que teve com o Simples Nacional e possui agora até 15 de outubro para fazer novamente essa opção para o ano que vem, após ter sanado eventual situação que ficou impeditiva para o regime.
8: O Gustavo Salton também vai responder a uma dúvida da Sandra Júlia. Ela é dona de um salão de beleza, trabalha direto com o consumidor e também com outras empresas. E ela quer saber qual sistema é mais vantajoso para pagar os novos tributos.
11: Eu estou meio perdida se eu fico só no Simples Nacional ou se compensa para mim mudar para outro sistema ou ficar só no Simples ou ter os dois, eu não sei.
9: Geralmente, as empresas que tratam diretamente com o consumidor final, elas vão fruir melhor do Simples puro, que a gente chama, né? No entanto, é necessário verificar o caso concreto, quem são os seus fornecedores, parceiros e clientes, para ter certeza a respeito do que vale mais a pena. Então, muito importante aí cada um fazer a sua conta, né? Tem uma conta individual aí de cada empresa que é importante cada um estar atento.
8: Então, Mariela, Luciano, para resumir, microempresas e empresas de pequeno porte têm até amanhã para optar pelo Simples Nacional e até o dia 30 de outubro para decidir se pagam os novos tributos dentro desse sistema ou pelo método convencional.
1: Nazi, e se após fazer a opção o empresário mudar de ideia, ele pode desistir?
8: Pode sim, Luciano. O sistema vai abrir um prazo específico de 3 de novembro a 20 de dezembro de 2026 para que qualquer pessoa desista da opção feita, tanto para o Simples Nacional quanto para o sistema híbrido. E o contribuinte pode tirar todas as dúvidas sobre esse processo na Receita Federal. Basta ter uma conta na plataforma gov.br e entrar em servicos.receitafederal.gov.br. Mariana, Luciano.
2: Obrigada, Nazi Brum, pelas informações ao vivo aqui na Voz do Brasil.
1: Quer saber quanto sua rede de ensino tem previsto para investir na educação?
2: O painel de financiamento do novo PAR foi atualizado e agora também traz informações sobre os repasses do Fundeb, o Fundo de Manutenção e Desenvolvimento da Educação Básica e de Valorização dos Profissionais da Educação. Esses repasses feitos nos últimos 12 meses.
1: Pela plataforma é possível consultar os recursos previstos para cada rede, acompanhar receitas e despesas da educação básica e verificar os saldos de programas.
12: Você sabia que é possível consultar informações do Fundeb de forma rápida e prática? O Ministério da Educação acabou de atualizar o painel de financiamento do novo Plano de Ações Articuladas, o novo PAR. Agora é possível acompanhar pela plataforma os valores previstos para cada rede de ensino, considerando fontes como o Fundeb, o Fundo de Manutenção e Desenvolvimento da Educação Básica e de Valorização dos Profissionais da Educação, o Salário Educativo e as receitas vinculadas ao mínimo constitucional destinado à manutenção e ao desenvolvimento do ensino. Com a última atualização, o novo PAR apresenta informações da Secretaria do Tesouro Nacional sobre os repasses do Fundeb efetivados nos últimos 12 meses. Além disso, a ferramenta também permite acompanhar a evolução das receitas e das despesas relacionadas à educação básica, bem como dos saldos acumulados de programas. O novo PAR reúne dados das principais fontes de financiamento da educação básica por meio de gráficos e tabelas e permite ainda que gestores educacionais, pesquisadores e cidadãos consultem os recursos destinados às redes de ensino e acompanhem a evolução das receitas ao longo do tempo. Todos esses dados podem ser consultados no painel de financiamento do novo Plano de Ações Articuladas, o novo PAR, disponível em novopar.mec.gov.br. Locução, Júlio César de Oliveira. Reportagem, Daniel Duarte.
2: O ministro do Meio Ambiente e Mudança do Clima, João Paulo Capobianco, retornou hoje a Manaus para acompanhar ações de combate aos incêndios florestais no Amazonas.
1: Após sobrevoar as áreas atingidas pelo fogo e reunir-se com autoridades locais, ele falou sobre a situação no estado e os próximos passos.
13: Nós podemos comemorar porque ainda temos uma situação grave, muito grave ainda, muita fumaça, mas houve uma redução nos eventos de queimadas e incêndios, portanto nós temos um movimento positivo e há um indicativo de redução de novos focos. O novo passo agora é a investigação criminal. Nós vamos iniciar uma ação forte de investigação para identificar quem está operando esse conjunto enorme de incêndios e verificar se há uma organização por trás disso e vamos punir aqueles que forem identificados de forma exemplar para que não fique na região uma sensação de impunidade.
2: As ações são realizadas de forma integrada entre órgãos federais, estaduais e municipais para reduzir os impactos ambientais e proteger a população.
1: 330 brigadistas já foram mobilizados para atuarem em apoio às equipes do IBAMA, do ICMBio e de outros órgãos federais.
2: Usar a força do futebol para combater a violência contra a mulher.
1: Com esse objetivo foi lançada a campanha Papo de Homem. No futebol, a violência não entra em campo.
14: Em dias de jogos de futebol, os casos de violência contra as mulheres aumentam 27%. Para enfrentar esse problema, o governo federal e a CBF, Confederação Brasileira de Futebol, lançaram a campanha Papo de Homem. No futebol, a violência não entra em campo. A iniciativa convoca a participação de torcedores e jogadores. No vídeo da campanha, estão reunidos jogadores presentes na convocação mais recente da seleção brasileira, como Vini Júnior.
15: No futebol, a violência não entra em campo.
14: E Rayan.
16: Violência contra as mulheres... Não tem desculpa.
14: A peça foi exibida durante um amistoso entre Brasil e Argentina essa semana em Recife. A proposta da campanha é utilizar a força do futebol para conscientizar o público masculino quanto à prevenção e ao enfrentamento à violência contra mulheres. Foi o que disse o ministro do Esporte, Paulo Henrique Cordeiro.
17: São homens, são atletas, são jogadores da seleção brasileira que estão falando de um prisma, estão falando de um lugar de homem. Porque a questão da violência contra a mulher não é um problema sobre as mulheres, mas é um problema sobre os homens. E o homem falando sobre isso impacta, eu tenho certeza, muito mais e pode contribuir decisivamente para que esse estado de coisa possa ser extinto de toda a nossa sociedade.
14: A mensagem também é para quem acha que bebida e raiva justificam uma agressão, alerta o torcedor Marco Polo.
18: Dentro de campo, cada um responde por seus atos, fora dele também.
14: A campanha também marca o lançamento do Plano Nacional do Legado Social e Esportivo da Copa do Mundo Feminina FIFA 2027, que estabelece 4 eixos para ampliar a participação de mulheres no futebol. Vale lembrar que mulheres em situação de violência podem buscar orientação e realizar denúncias pelo Ligue 180. Em caso de emergência, devem ligar para o 190 da Polícia Militar. Reportagem Pablo Mundim.
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2: Estamos no Outubro Rosa, mês de prevenção e conscientização sobre o câncer de mama.
1: E mulheres, fiquem de olho. Os planos de saúde são obrigados a cobrir o exame de mamografia, mesmo em mulheres com menos de 40 anos.
2: A medida vale para os casos em que há indicação clínica para o exame.
1: O exame também é oferecido no SUS.
23: Ao tocar os seios, a geóloga e produtora audiovisual Laila Milani sentiu algo diferente. Ela procurou o médico e o diagnóstico foi de um nódulo benigno que precisava ser acompanhado. 6 meses depois, ao retornar para exames, descobriu que o nódulo havia evoluído para câncer de mama. Laila tinha 38 anos e nunca havia feito uma mamografia.
24: Eu não recebi nenhuma informação que abordasse esse assunto, no sentido de que a mamografia feita antes, né, poderia adiantar o meu caso, né, antecipar um diagnóstico, por exemplo.
23: Desde o começo do mês, os planos de saúde não podem mais negar a cobertura de mamografia digital para mulheres com menos de 40 anos que tenham indicação médica para a realização do exame. A mudança foi aprovada pela Agência Nacional de Saúde. Antes, os planos tinham obrigação de cobrir o exame somente para pacientes entre 40 e 69 anos. O presidente da ANS, Wadid Amu, destacou a importância da medida.
25: A partir de agora, deve ser considerada a necessidade clínica de cada paciente. O diagnóstico precoce salva vidas. Quanto mais cedo a doença é identificada, maiores são as chances de sucesso no tratamento e de melhores resultados para os pacientes.
23: De acordo com o presidente da Sociedade Brasileira de Mastologia, Guilherme Novita, a mamografia é o melhor exame para detecção precoce do câncer de mama. Segundo ele, a partir dos 40 anos, as mulheres devem fazer mamografia anualmente. Ele explica em quais casos a mamografia antes dos 40 anos é recomendada.
0: Existem pacientes que, por questões de risco, geralmente história familiar de câncer de mama ou ovário, ou história pessoal de câncer de mama, ou lesões pré-cancerígenas, ou história de mutação genética, elas precisam fazer mamografia antes dos 40 anos.
23: Nas últimas décadas, o câncer de mama se manteve como o tipo de câncer mais frequente entre as brasileiras, com exceção do câncer de pele não melanoma. Segundo o Ministério da Saúde, hoje, a taxa estimada é de 66 novos casos por 100 mil mulheres. Reportagem Luana Karen.
2: E o Ministério da Saúde apresenta campanha com orientações sobre acesso a consultas, exames e cirurgias pelo SUS.
1: O conteúdo explica como buscar atendimento especializado e apresenta opções de atendimento pelo Sistema Único de Saúde.
3: A dona de casa, Vanusa da Conceição, moradora da Ceilândia, no Distrito Federal, conta que o filho, de 14 anos, deslocou o joelho enquanto jogava futebol e foi levado a uma unidade básica de saúde. Após o atendimento de emergência, ela conta como foi o processo para que o filho fizesse a ressonância e outros exames específicos.
4: Eu fui até o posto de saúde, a UBS. Por volta de mais ou menos 7 dias, ele foi chamado para poder fazer a ressonância. Já peguei o resultado e agora retornarei ao médico que consultou ele.
3: Para orientar pessoas que precisam de avaliação, acompanhamento, exames ou procedimentos especializados, como Vanusa, o Ministério da Saúde lançou a Campanha Nacional de Atendimento Especializado, que reúne informações sobre como buscar consultas, exames e cirurgias pelo SUS. A iniciativa apresenta o passo a passo, desde a entrada da unidade básica de saúde até o atendimento especializado, é o que explica o diretor do Ministério da Saúde, Rodrigo Oliveira.
5: A gente tem duas grandes portas de entrada. Uma porta de entrada são as UPAs e os grandes hospitais de emergência, e também você pode buscar a unidade básica de saúde. É possível em vários locais, através do meu SUS digital, através do WhatsApp ou de outros aplicativos, você buscar atendimento.
3: Os pacientes do Sistema Único de Saúde têm diferentes possibilidades de atendimento. Para uma consulta, por exemplo, não precisam sair de casa. Eles têm à disposição a telesaúde, que permite a realização de teleconsultas e telediagnósticos. A população também pode ser encaminhada para o atendimento nas carretas de saúde, unidades móveis que oferecem serviços especializados em diferentes regiões do país. Essas unidades atendem prioritariamente onde há menor oferta de serviços especializados. Rodrigo Oliveira explica como os pacientes podem ser atendidos nas carretas.
5: Em geral, um paciente que busca uma unidade básica de saúde precisa de uma consulta especializada ou de um exame especializado, como tomografia, ele entra numa fila do município, da região ou do estado. A carreta, quando chega nessa região, ela se conecta a essa fila e faz essa fila andar mais rápido.
3: Outra opção de atendimento especializado pelo SUS é o encaminhamento de pacientes para hospitais privados e filantrópicos. Reportagem Cleide Lopes.
2: Foram as notícias do governo federal.
1: Uma realização da Secretaria de Comunicação Social da Presidência da República.
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1: Fique agora com o Minuto do TCU. Em seguida, as notícias do Poder Judiciário e do Congresso Nacional. Boa noite.
2: Boa noite, até amanhã.
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9: Você vai ouvir agora notícias do Poder Judiciário.
10: STF decide afastar a inclusão das perdas inflacionárias na correção monetária dos depósitos judiciais.
11: STM realiza seminário sobre a Justiça Militar e o Tribunal Penal Internacional.
10: Para o STJ, planos de saúde não são obrigados a custear medicamentos à base de canabidiol para tratamento domiciliar.
11: Boa noite, eu sou Marcela Luiza.
10: E eu sou Walter Lima.
11: O Supremo Tribunal Federal decidiu hoje afastar a inclusão dos expurgos inflacionários na correção monetária dos depósitos judiciais.
10: A Corte entendeu que a atualização monetária deve observar índices previstos na legislação.
12: Marta, a discussão Ferreira. Era para definir se os depósitos de ações judiciais da época dos planos econômicos Bresser, Verão, Collor 1 e 2 tem direito à mesma correção monetária aplicada à caderneta de poupança, chamada de expurgos inflacionários. Esses expurgos correspondem às diferenças de atualização decorrentes de períodos em que os índices utilizados para corrigir valores financeiros não acompanharam integralmente a inflação. No final, prevaleceu o entendimento de que a atualização dos valores deve observar os índices previstos na legislação, sem a incorporação de diferenças decorrentes dos planos econômicos.
11: O Superior Tribunal Militar realiza entre hoje e amanhã em Brasília o seminário Justiça Militar e o Tribunal Penal Internacional, o TPI.
10: O evento reúne especialistas para discutir temas relacionados à atuação do Tribunal Penal Internacional. Marcelo Della Libera.
26: O Tribunal Penal Internacional julga pessoas acusadas de genocídios, crimes contra a humanidade, crimes de guerra e crimes de agressão. O Prêmio Nobel da Paz este ano foi para a jurista Navi Pillay, que já integrou o TPI. A presidente do Superior Tribunal Militar, ministra Maria Elizabeth Teixeira Rocha, avalia com otimismo o trabalho do TPI ao longo de mais de 20 anos de existência.
27: Eu avalio com muito otimismo, porque o Tribunal Penal Internacional foi criado exatamente para que não houvesse a repetição dos tribunais que foram formados para julgar os delitos da Segunda Guerra Mundial. E isso eu acho que é extremamente promissor e garantista, porque dá ao mundo e à sociedade das nações, né, uma estabilidade jurídica para se dizer, né, em conflitos, aquilo que se pode e aquilo que não se pode fazer. Porque até uma guerra, que é o horror e a barbárie, tem de haver regras.
26: Entre hoje e amanhã, o STM promove o seminário Justiça Militar e o Tribunal Penal Internacional, Desafios e Perspectivas da Implementação Jurídica do TPI no Brasil. O evento conta com a transmissão ao vivo pelo canal oficial do Tribunal no YouTube.
11: Plano de saúde não é obrigado a custear medicamentos à base de canabidiol para uso domiciliar sem previsão legal ou contratual de cobertura.
10: A conclusão é do STJ. Fátima Uchoa.
28: A exceção à regra é nos casos expressamente previstos em leis ou normativos específicos. Assim, a mera autorização excepcional de importação concedida pela Anvisa não impõe ao plano de saúde a cobertura obrigatória de tratamento domiciliar com canabidiol. Esse julgamento na segunda sessão sob o regime da relevância da questão federal ocorreu em sessão virtual e é definitivo no âmbito do STJ, pois os ministros reafirmaram jurisprudência consolidada na Corte. A decisão passa a valer para processos semelhantes em todo o país. Vale destacar que essa é a primeira vez que o STJ usou a técnica de reafirmação sob o regime da relevância da questão federal.
11: Dois dias de debates sobre sustentabilidade na Justiça do Trabalho.
10: Magistrados, servidores e especialistas vão discutir soluções para uma justiça trabalhista sustentável. Rafael Silva.
13: Entre os assuntos, eles vão falar sobre mudanças climáticas, gestão de resíduos sólidos, descarbonização e a inclusão socioprodutiva de catadores. Também estão em pauta as estratégias para a criação de planos de contingência socioambiental, além da apresentação de projetos desenvolvidos pelos próprios tribunais, o que ajuda a compartilhar boas práticas entre as unidades. O debate reforça o papel das instituições públicas diante do desafio global de atingir o carbono zero.
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11: Uma boa noite.
10: E até amanhã.
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14: Está no ar o Jornal do Senado.
15: Eu sou Paula Groba.
16: E eu sou Humberto Pinheiro.
15: E estes são os destaques de hoje do Jornal do Senado, que começa agora.
16: Senado vota fim da escala 6-1 em primeiro e segundo turno ainda hoje, segundo o presidente Davi Alcolumbre.
15: PEC da Segurança avança no Senado com maior integração e fim da saidinha para membros de facções.
16: Projeto garante às mulheres opção de viajar ao lado de outra passageira sem custo extra.
15: Boa noite.
16: Boa noite.
15: A PEC da Segurança Pública avançou no Senado e segue para votação em plenário. A proposta busca reforçar o combate ao crime organizado com ação direta do governo federal e maior integração entre as forças de segurança da União, dos estados e dos municípios.
16: O texto também prevê penas mais rigorosas para integrantes de facções criminosas, inclui o Sistema Único de Segurança Pública na Constituição e permite a criação de polícias municipais para o policiamento ostensivo e comunitário. A PEC foi concluída hoje na Comissão de Constituição e Justiça. Repórter Bruno Lourenço.
17: A Comissão de Constituição e Justiça aprovou a inclusão no texto constitucional do Sistema Único de Segurança Pública. A proposta de emenda à Constituição padroniza diretrizes nacionais e permite a criação de polícias para a guarda comunitária e ostensiva pelas prefeituras. O relator, senador Rogério Carvalho, do PT de Sergipe, acredita que a grande inovação da PEC é colocar a União como agente atuante e corresponsável no enfrentamento direto ao crime organizado, em cooperação articulada com as polícias estaduais e locais.
18: Agora nós teremos o governo federal como integrante do Sistema Único de Segurança Pública e podendo agir conjuntamente e tendo responsabilidade no combate aos criminosos e no combate ao crime organizado em todo o país, de forma articulada e integrada, Polícia Civil, Polícia Militar.
17: Além da cooperação federativa, o texto prevê fontes de financiamento protegidas contra contingenciamentos orçamentários. Com a aprovação na CCJ, a PEC da Segurança Pública segue agora para análise do plenário do Senado, onde precisará passar por dois turnos de votação antes de poder seguir para a promulgação.
15: O senador Espiridião Amin, do PP de Santa Catarina, afirmou que a PEC da Segurança Pública merece atenção especial do governo e do Congresso Nacional. Ele defendeu que a proposta seja analisada ainda nesta legislatura pelos senadores.
16: Na avaliação de Amin, o aperfeiçoamento da proposta vai ajudar a garantir melhores condições de segurança à população brasileira.
20: Que eu creio que deverá merecer de nós, ainda nesta legislatura, a urgência e o aperfeiçoamento necessário.
15: E mulheres poderão ter o direito de escolher viajar ao lado de outra mulher em aviões e ônibus sem pagar nada a mais por isso.
16: É o que prevê um projeto que está na pauta da Comissão de Fiscalização e Controle e Defesa do Consumidor do Senado. A proposta garante essa opção no momento da compra da passagem. Repórter Pedro Pincer.
21: A Comissão de Transparência, Fiscalização
0: Imigração e Controle está pronta para votar um projeto de lei que garante às mulheres que viajam sozinhas o direito de optar, no ato da compra da passagem em transportes coletivos, por assentos ao lado de outras mulheres. O texto já foi aprovado na Comissão de Direitos Humanos. O objetivo é evitar situações de violência durante o trajeto e limitar as situações de vulnerabilidade, além de consolidar o compromisso do Estado com a promoção de políticas de proteção às mulheres em todos os espaços. A autora do projeto, senadora Daniela Ribeiro, do Progressistas da Paraíba, destacou que o assento ao lado de outra mulher não terá custo extra para a passageira nem para as empresas.
4: Essa iniciativa ela visa prevenir casos de assédio e a gente sabe também que previne violência, proporcionando muito mais tranquilidade durante os deslocamentos. Comprovadamente, a vulnerabilidade das mulheres no transporte coletivo é uma realidade.
0: Se aprovada na comissão, a proposta só vai ao plenário caso seja apresentado recurso com esse objetivo.
15: Evitar erros médicos que podem custar a vida de crianças é o objetivo de um projeto que está na pauta da Comissão de Assuntos Sociais do Senado.
16: A proposta busca reforçar a segurança no atendimento infantil e prevenir tragédias como a do menino Benício, que morreu em Manaus após receber uma dose letal de adrenalina. A repórter Raíssa Abreu tem os detalhes.
5: O projeto do senador Eduardo Braga, do MDB do Amazonas, determina que os serviços de atendimento pediátrico tenham sempre um médico especialista. Também estão previstas regras para que os pais ou responsáveis pela criança recebam informações claras sobre seu estado de saúde e apoio psicossocial.
19: Para que um profissional não cometa erros e equívocos, como aconteceu recentemente no meu estado, com o garoto Benício, que ao chegar em um hospital supostamente de excelência no meu estado e ao ser atendido no ambulatório, imagine Vossa Excelência que um profissional da saúde injetou adrenalina na veia de uma criança, o que levou, obviamente, a óbito esta criança.
5: A proposta recebeu o voto favorável da relatora, senadora Damaris Alves, do Republicanos do Distrito Federal. Se aprovada na Comissão de Assuntos Sociais, a proposta segue direto para a Câmara dos Deputados.
15: E a senadora Zenaide Maia, do PSD do Rio Grande do Norte, fez um apelo a pais e aos responsáveis para que vacinem as crianças. Médica, ela alertou para o risco de doenças como o sarampo voltarem a circular, com a possibilidade de complicações graves e até a morte.
16: A senadora destacou que vacinar é um ato de proteção à saúde infantil e que a imunização não deve ser uma questão política, mas uma responsabilidade de todos.
21: Vacinem os seus filhos. Não é possível que a gente continue vendo crianças voltando a ter sarampo. Sarampo é uma doença extremamente grave. Pode matar e pode também deixar sequelas pro resto da vida.
15: Senadores estão reunidos no plenário para discutir a proposta de emenda à Constituição que acaba com a escala 6x1. O texto prevê reduzir a jornada semanal de 44 para 40 horas, sem diminuição dos salários.
16: Segundo o presidente do Senado, Davi Alcolumbre, a votação da PEC em dois turnos está prevista para hoje. O repórter Alexandre Campos traz mais informações.
22: Além de reduzir a jornada sem diminuir salário, a PEC prevê dois dias de folga semanal, sendo um deles preferencialmente aos domingos. Essas regras valerão para os terceirizados que prestam serviços para a administração pública direta e indireta da União, dos estados, do Distrito Federal e dos municípios. No entanto, não serão aplicáveis para os trabalhadores da iniciativa privada que tiverem diploma de curso superior e que receberem um salário maior que 2,5 vezes o teto da Previdência Social, salvo se o empregador, por vontade própria, decidir o contrário. A mudança será gradual. 2 meses depois de sua promulgação, o tempo de trabalho por semana passará de 44 para 42 horas semanais. Um ano depois da implementação dessa primeira etapa, a jornada vai diminuir para 40 horas. Líder do governo, a senadora Tereza Leitão, do PT de Pernambuco, afirmou que a redução da jornada é uma luta histórica dos brasileiros, construída nas fábricas, comércios, nos serviços, ruas, escolas e até nas redes sociais.
23: Estamos escrevendo este capítulo ao
1: lado de cada trabalhador que acorda antes do sol nascer, de cada mãe e de cada pai que querem acompanhar o crescimento de seus filhos, de quem deseja estudar, cuidar da saúde, encontrar os amigos, estar com a família, descansar, de quem quer simplesmente recuperar o direito de ser dono de parte maior do seu próprio tempo e fazer dele o que quiser.
22: Representante do PL de Santa Catarina, o senador Jorge Seife reconheceu que, por ser um apelo dos trabalhadores, é favorável à redução da jornada. No entanto, ele defende correções futuras no texto, como a desoneração da folha de pagamentos para aliviar o bolso dos empregadores ou até mesmo a flexibilização das relações de trabalho.
2: Então, essa PEC, ela atende, em parte, o anseio da população, que é trabalhar 5 dias por semana, mas, daqui a pouco, com ela operacionalizada, o funcionário vai chegar para o patrão e fala assim: olha, eu quero trabalhar um pouco mais, não vai poder. Olha, eu quero fazer mais hora extra porque eu troquei de carro, eu comprei uma geladeira, não vai poder. Então essa PEC é um pouco engessada, mas vamos discutir isso lá na frente. E no ano que vem, se necessitar de melhoras, se necessitar de ajustes, nós vamos fazê-los sem prejudicar a população.
22: Para aqueles empregados sujeitos a regimes diferenciados, como aeronautas, o texto permite que acordo ou convenção de trabalho defina diferentemente a distribuição do tempo de prestação de serviço e o descanso semanal remunerado, assegurados os direitos da PEC.
16: Com edição de Paulo Groba e trabalhos técnicos de Eliseu Caires, o Jornal do Senado fica por aqui. Acompanhe agora as notícias da Câmara dos Deputados. Boa noite.
28: Boa noite e até amanhã.
9: Jornal Câmara dos Deputados. Comissão debate integração das universidades com o setor produtivo.
3: Deputados criam plano de atenção no SUS às pessoas com epilepsia.
9: Projeto isenta de ICMS a aquisição de próteses mamárias de silicone.
3: Boa noite. Projeto aprovado retira ICMS das próteses mamárias de silicone. Confira os detalhes com Silvia Munhato.
6: A Comissão de Defesa dos Direitos da Mulher aprovou o projeto que concede a isenção do ICMS nas operações de compra de próteses mamárias de silicone destinadas à reconstrução mamária de mulheres que realizaram mastectomia total ou parcial. A relatora na comissão, deputada Érica Hilton, do PSOL de São Paulo, ressaltou que o custo das próteses é alto.
7: Sabendo que a prótese mamária é essencial para a reconstrução da saúde emocional e abalada pelo tratamento do câncer, o projeto facilita os avanços nas etapas do processo de cura definitivo da doença, na medida em que o acesso à prótese mamária será menos oneroso para aquelas que mais necessitam.
6: Pelo texto, a isenção será concedida mediante a apresentação de laudo médico emitido por profissional especializado, atestando a realização da mastectomia, a necessidade do uso de prótese mamária de silicone e a recomendação para a reconstrução. A isenção do ICMS se aplicará tanto para compras realizadas diretamente pelas pacientes quanto por intermédio de hospitais, clínicas ou centros de reabilitação. O benefício valerá para procedimentos realizados pelo Sistema Único de Saúde, por seguradoras de saúde privadas ou por planos de saúde. A proposta que tira o ICMS das próteses mamárias de silicone será analisada agora pelas comissões de Saúde, Finanças e Tributação e Constituição e Justiça. Para virar lei, precisa ser aprovada pela Câmara e pelo Senado. Da Rádio Câmara de Brasília, Silvia Munhato.
9: Homenagem. Dr. Zacarias Calil, do MDB de Goiás, celebra o Dia do Médico em 18 de outubro, destacando a importância da profissão no cuidado com a vida. Ele ressalta que, além do conhecimento científico e da atualização constante, a medicina exige empatia e compromisso com os pacientes.
3: Dr. Zacarias Calil defende a valorização dos profissionais de saúde, com melhores condições de trabalho e atendimento digno à população. Ele agradece aos colegas de profissão pela dedicação e reforça a importância de manter o compromisso com a saúde e o bem-estar dos brasileiros.
9: Saúde.
8: A Câmara analisa medidas para facilitar o atendimento à pessoa com doença renal, incluindo a diminuição da distância entre a residência do paciente e o local da diálise. O repórter Luiz Cláudio Canuto tem as informações.
11: O Brasil tem mais de 150 mil pessoas que fazem diálise, segundo a Sociedade Brasileira de Nefrologia. A demanda pelo tratamento vem crescendo e a hemodiálise é a modalidade predominante. Na Câmara dos Deputados, um projeto visa facilitar o atendimento à pessoa com doença renal crônica por meio da redução da barreira de distância entre o paciente e o atendimento. O texto, já aprovado pela Comissão de Saúde, estabelece que o atendimento ao paciente com doença renal crônica observará as diretrizes de regionalização, hierarquização e integralidade da assistência nos termos da lei e das normas do SUS. Os serviços de saúde poderiam, sempre que clinicamente indicados, dar prioridade a terapias que diminuam a necessidade de deslocamento do paciente, inclusive mediante utilização da diálise peritoneal domiciliar. A diálise peritoneal é um tratamento de substituição da função renal que limpa o sangue usando o peritônio como filtro natural. O peritônio é o revestimento interno do abdômen. A comissão aprovou a redação proposta pela relatora, deputada Silvia Cristina, do PP de Rondônia. O texto original, do deputado Eduardo da Fonte, do PP de Pernambuco, estabelecia que a clínica de hemodiálise deveria estar no máximo a 50 quilômetros do domicílio do paciente. Mas a relatora acha que a fixação de uma distância máxima uniforme é incompatível com a organização regionalizada e hierarquizada do SUS.
12: A gente vê a importância, claro, que deveria estar perto, mas a gente não vê orçamento público que dê para faça essas clínicas a cada

0: encargos administrativos à União. A proposta, que busca facilitar o atendimento à pessoa com doença renal, ainda vai ser votada pelas comissões de Finanças e Tributação e de Constituição e Justiça. Para virar lei, precisa ser aprovada pela Câmara e pelo Senado. Da Rádio Câmara de Brasília, Luiz Cláudio Canuto.
1: Economia.
2: Welter, do PT do Paraná, defende investimentos em habitação popular, saúde e educação. Ele menciona programas como Minha Casa Minha Vida, o financiamento da produção agrícola, o atendimento pelo SAMU e a ampliação das escolas em tempo integral.
3: Welter ressalta a importância de fortalecer a economia e ampliar as oportunidades para os trabalhadores. Na avaliação dele, os avanços sociais dependem da continuidade dos investimentos públicos e de iniciativas que promovam a distribuição de renda e a qualidade de vida da população.
1: Trabalho.
2: Paulão, do PT de Alagoas, ressalta a importância da mobilização dos trabalhadores e da sociedade para a aprovação do fim da escala 6x1. Ele também critica grupos políticos que apenas agora, às vésperas do segundo turno, dizem ser favoráveis à matéria.
3: Segundo Paulão, a aparente mudança de postura não afasta as ameaças aos direitos trabalhistas. Ele aponta riscos em uma possível reforma constitucional que, em sua opinião, é articulada por grandes banqueiros e alerta a população para que se mantenha atenta.
2: Tadeu Venezuela, do PT do Paraná, critica a mudança de posicionamento de representantes da extrema-direita sobre o fim da escala 6x1. Ele acredita que a modificação seja uma resposta ao temor das mobilizações populares e não uma revisão real de posicionamento.
3: Tadeu Venere questiona os argumentos sobre custos para pequenos negócios e a negociação individual de jornada de trabalho e rechaça também as posições contrárias a medidas sociais, como a anistia de dívidas e a votação de projeto contra a misoginia no Congresso Nacional.
1: Desenvolvimento Regional.
2: Denise Pessoa, do PT do Rio Grande do Sul, agradece o apoio recebido na eleição e se compromete em continuar seu trabalho em prol da saúde e educação e na busca de parcerias com o governo federal para custear a reconstrução no estado.
3: Ao fazer um balanço do mandato atual, Denise Pessoa menciona o campus da UFRGS, um novo aeroporto, o Instituto Federal em Gramado e o curso de medicina da Universidade Federal do Pampa, em Bagé, como principais vitórias. Ela continuará atuando em defesa do SUS e de pautas climáticas.
1: Transportes.
2: Bebeto, do PP do Rio de Janeiro, diz que a mobilidade urbana é uma das prioridades do seu mandato e cobra avanços em obras viárias na Baixada Fluminense. Entre as demandas, segundo ele, estão a construção de uma ligação entre a linha vermelha e a pista expressa da rodovia Presidente Dutra.
3: Bebeto também cobra a continuidade das obras de revitalização da ferrovia da Baixada Fluminense, incluindo a implantação de uma ciclovia entre São João do Meriti e Nova Iguaçu. Ele ainda destaca a importância da duplicação da Serra das Araras para a segurança e a fluidez do tráfego.
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1: Comissões.
2: A Câmara dos Deputados debate uma melhor integração entre universidades federais e setor produtivo. A repórter Agui Pontes tem os detalhes de uma proposta aprovada.
5: A Comissão de Ciência, Tecnologia e Inovação da Câmara dos Deputados aprovou um projeto que busca ampliar a cooperação entre universidades públicas e o setor produtivo. Segundo o autor da proposta, deputado Duda Ramos, do Podemos de Roraima, isso será feito com a criação de um Programa Nacional de Integração Universidade-Indústria. O objetivo é principalmente simplificar as relações entre o ambiente acadêmico e os setores produtivos. Segundo o relator deputado Júlio César Ribeiro, do Republicanos do Distrito Federal, a relação entre empresa e universidades

0: é truncada e pouco funcional.
1: A proposta cria um ambiente muito mais favorável para a integração. Hoje, muitas parcerias deixam de acontecer por causa das burocracias, da insegurança jurídica e da dificuldade de aproximação entre universidades e empresas.
0: Além de intermediar essa relação, a proposta também prevê a criação de metas nacionais. Seriam metas como o número de parcerias firmadas, o volume de recursos captados em projetos, os registros de propriedade intelectual, de tecnologias somadas ao setor e outras formas de exercer impacto regional, social e econômico no setor produtivo. A governança política do Programa Nacional de Integração Universidade-Indústria seria feita em esfera federal. A proposta vai passar pelas comissões de Educação e de Constituição e Justiça. Da Rádio Câmara, de Brasília, Agui Pontes.
2: Educação. Flávio Nogueira, do PT do Piauí, ressalta a importância dos investimentos em educação para ampliar as oportunidades da população. Ele cita a expansão das universidades e dos institutos federais como exemplo de política pública voltada à população mais pobre.
3: Flávio Nogueira considera que o acesso ao ensino superior e à formação técnica devem ser prioridade do poder público. Para o legislador, a oferta de educação gratuita contribui para reduzir as desigualdades sociais, especialmente entre os brasileiros que mais precisam do apoio do Estado.
2: Esporte. A Câmara aprovou uma proposta que obriga clubes esportivos a manterem profissionais idôneos e capacitados em alojamentos. A repórter Paula Bittar acompanhou a votação.
4: A Comissão de Constituição e Justiça da Câmara aprovou uma proposta que obriga os clubes esportivos a manterem em período integral nos alojamentos um corpo de profissionais idôneos e capacitados para assistir os jovens atletas em formação. De acordo com o texto aprovado, considera-se idônea a pessoa que trabalha honestamente com observância do dever de cuidado, que cumpre as regras estabelecidas por seus superiores, ou seja, fazendo sempre tudo com muito zelo e responsabilidade. O texto determina que o clube que descumprir a regra da presença de profissionais em período integral nos alojamentos poderá ter o contrato com o atleta em formação cancelado e também poderá ser punido com multa de até R$50 mil, que será dobrada em caso de reincidência. O contrato também poderá ser cancelado se o clube não atender os requisitos de alojamento, alimentação, segurança e higiene adequados. Outra proposta aprovada pela CCJ torna obrigatório a presença de um profissional de educação física em entidades formadoras de atletas e escolinhas de esportes. Tanto essa quanto a que obriga os clubes esportivos a manterem em período integral nos alojamentos um corpo de profissionais idôneos e capacitados para assistir os jovens atletas em formação, seguem agora para o Senado. Da Rádio Câmara, de Brasília, Paula Bittar.
2: Eleições.
3: Charles Fernandes, do PSD da Bahia, defende uma reforma política com mandatos de 5 anos e o fim da reeleição para cargos de presidente, governadores e prefeitos. Em sua visão, a medida reduz gastos eleitorais e permite mais foco na gestão pública.
2: O deputado quer também a adoção do voto distrital para aproximar os deputados da população e anuncia que vai se esforçar para aprovar a pauta a partir de 2027. Na opinião de Charles Fernandes, o debate é urgente diante da proximidade das eleições municipais de 2028.
3: General Girão, do PL do Rio Grande do Norte, aponta aumento na intolerância política entre os brasileiros. O congressista defende o respeito às diferenças de opinião no parlamento, alertando para o risco de declarações que possam estimular a violência contra adversários políticos.
2: General Girão relata que seu gabinete no Rio Grande do Norte foi alvo de pichações e adesivos de caráter político. O parlamentar informa que solicitou a análise de imagens de segurança para identificar os responsáveis e que registrou um boletim de ocorrência sobre o fato.
3: Lucas Redecker, do PSD do Rio Grande do Sul, agradece aos eleitores pela renovação do mandato e faz críticas à condução da economia pelo governo federal. Ele questiona o custo de vida e afirma que os preços elevados no supermercado pesam no orçamento das famílias brasileiras.
2: Lucas Redecker também defende a apuração de suspeitas envolvendo integrantes do judiciário e cobra que possíveis irregularidades sejam investigadas. Ele afirma que pretende manter o tema em debate com foco na responsabilização de autoridades e no combate à impunidade.
5: Relações Exteriores.
3: Alice Portugal, do PCdoB da Bahia, defende a soberania nacional diante do que considera uma ameaça de interferência estrangeira nas decisões do Brasil. Ela alerta para o risco de exploração das riquezas minerais por empresas de outros países, sem que os interesses brasileiros sejam priorizados.
2: Alice Portugal critica a possibilidade de acordos que ampliem o controle internacional sobre recursos estratégicos do país. Ela afirma que a proteção do patrimônio nacional e dos direitos da população são fundamentais para que o Brasil preserve sua autonomia.
5: Segurança Pública.
3: Gilmar Machado, do PT de Minas Gerais, comemora o avanço da PEC da Segurança Pública no Senado. O deputado ressalta que a proposta fortalece o combate ao crime organizado ao ampliar a integração entre as forças policiais de todo o país.
2: Gilmar Machado destaca que o texto inclui o Sistema Único de Segurança Pública na Constituição, além de permitir a criação de polícias municipais. A proposta também estabelece mecanismos de financiamento para o setor com o objetivo de ampliar os recursos contra a criminalidade.
5: Votação.
3: Plenário da Câmara aprova projeto que institui um programa de atenção integral no Sistema Único de Saúde às pessoas com epilepsia. O repórter Antônio Vital tem as informações.
6: A Câmara dos Deputados aprovou o projeto que cria um programa nacional de atenção integral às pessoas com epilepsia no Sistema Único de Saúde, o SUS. O objetivo do programa é combater o preconceito e proporcionar atendimento integral às pessoas com epilepsia, de modo a reduzir as manifestações clínicas da doença e a ocorrência de sequelas. O projeto apresentado pelo deputado Rui Carneiro, do Podemos, da Paraíba, foi modificado pela relatora, deputada Laura Carneiro, do PSD do Rio de Janeiro. O texto aprovado anteriormente pela Comissão de Saúde da Câmara garantia, entre outras coisas, atendimento multiprofissional e especializado, assistência farmacêutica, acesso ao tratamento indicado, inclusive cirúrgico, leitos para internação em enfermarias e UTI, além de acompanhamento especializado à gestante antes e depois do parto. O texto aprovado prevê acesso da pessoa com epilepsia aos serviços de atenção primária, especializada e hospitalar, bem como acesso aos medicamentos incorporados pelo SUS e aos procedimentos terapêuticos e cirúrgicos indicados clinicamente e disponibilizados pelo Sistema Único de Saúde. Prevê ainda ações educativas para divulgar informações e orientações sobre a doença e o treinamento de profissionais da educação e dos transportes públicos para conhecer e reconhecer os sinais de crise epilética e sobre como agir em casos desse tipo. O acordo que resultou na aprovação da proposta, com o apoio do governo, também retirou do texto o artigo que previa horário de serviço especial para trabalhadores em fase de tratamento. A relatora Laura Carneiro explicou que as alterações priorizam a estrutura já existente do SUS, sem criar privilégios.
7: Trata-se de alterações meritórias, porque priorizam a utilização das estruturas já existentes no SUS, que se encontram em permanente evolução, e baseiam-se na razoabilidade ao proteger os direitos das pessoas com epilepsia, sem criar privilégios indevidos. Dessa forma, são mantidos os avanços do cuidado integral à saúde desse grupo de pessoas, sem comprometer a igualdade e a justiça social.
6: O projeto que cria o Programa Nacional de Atenção Integral às Pessoas com Epilepsia no SUS agora será analisado pelo Senado. Da Rádio Câmara de Brasília, com informações de Daniele Lessa, Antônio Vital.
5: Últimas notícias.
2: Os deputados iniciaram no final da tarde a análise do projeto do governo federal que aumenta o teto de receita do microempreendedor individual. O texto define um reajuste progressivo do teto da receita bruta anual para enquadramento como MEI para R$ 110 mil em 2027 e R$ 140 mil em 2028.
3: O projeto também permite que um microempreendedor contrate até dois empregados que recebam exclusivamente um salário mínimo ou o piso salarial da categoria profissional. Hoje, a legislação permite a contratação de apenas um empregado.
2: Termina agora o jornal Câmara dos Deputados, produzido pela Rádio Câmara, com trabalhos técnicos de Everson Urani e apresentação de Márcio Aquilissardi e José Carlos Andrade. Uma ótima noite para você.
3: Boa noite. A Voz do Brasil volta amanhã.
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1: Uma ótima noite para você, sintonizado 101,9 Educativa FM, conectada com Campinas. Começamos mais uma edição do programa Love Songs. Muito romantismo e músicas para você recordar e também se emocionar. Na sua companhia, Deco Lopes. Abrimos a programação de hoje ao som de Air Supply. Lonely is the Night. Uma ótima noite para você.
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As melhores músicas aqui na programação Vai Educativa FM, Love Songs, 8 horas e 28 minutos em Campinas. Elton John, Your Song,

Love Songs Educativa FM 101,9, 8 horas e 44 minutos em Campinas. Janet Jackson, Again.